0: notícias do governo federal que movimentaram o país no dia de hoje.
1: Olá, boa noite.
2: Boa noite para você que nos acompanha em todo o país.
1: Quarta-feira, 14 de outubro de 2026.
2: Vamos aos destaques do dia.
1: Brasil regulamenta marco legal dos jogos eletrônicos.
2: Ideia é estimular a inovação, a formação profissional e fortalecer a produção brasileira de games.
1: Nova regra traz ainda plataforma pública e gratuita para catalogar, divulgar e promover jogos nacionais. Graziele Bezerra.
3: E para ampliar a formação de profissionais para a indústria de jogos eletrônicos, o Ministério da Educação vai ofertar vagas para cursos de graduação na área de jogos digitais.
2: Outubro Rosa alerta para a prevenção do câncer de mama.
1: Agora, planos de saúde devem cobrir mamografia quando houver indicação clínica, mesmo antes dos 40 anos. Luana Karen.
4: A mamografia é o melhor exame para detecção precoce do câncer de mama. A partir dos 40 anos, as mulheres devem fazer mamografia anualmente.
2: Micro e pequenas empresas devem ficar atentas aos prazos para escolher o regime tributário de 2027.
1: Quem deseja entrar ou retornar ao Simples Nacional tem até amanhã para solicitar a opção.
2: Ainda tem dúvidas? Vamos falar da mudança e opções para você saber o que é melhor para o seu negócio.
1: Hoje na apresentação da Voz do Brasil, Luciano Seixas e Mariana Jungmann.
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1: Computadores, consoles, celulares, por todos esses meios é possível ter acesso a algum jogo eletrônico.
2: E para desenvolver esses games, que muitas vezes consomem horas da nossa atenção, é preciso juntar muita arte à tecnologia.
1: E todo esse trabalho agora faz parte do marco legal dos jogos eletrônicos, que vai regulamentar o setor.
3: O governo assinou nesta quarta-feira o decreto que regulamenta o marco legal dos jogos eletrônicos no país. A medida amplia o fomento ao setor, incentiva a formação de profissionais e promove os jogos brasileiros dentro e fora do país. O Brasil é o maior mercado latino-americano de games e está em quinto lugar no ranking de população online, com uma estimativa de 105 milhões de jogadores, segundo dados da Abra Games, a Associação Brasileira das Desenvolvedoras de Jogos Digitais Eletrônicos. O presidente da associação, Rodrigo Terra, acredita que a regulamentação vai ampliar o mercado e contribuir com a economia.
5: A pauta de videogame é uma pauta transversal, ela é pauta de cultura, mas ela é pauta de tecnologia, ela é pauta de desenvolvimento econômico e comércio. E é pauta também da fazenda, da receita. Só que agora a gente começa também a jornada, a próxima fase, né? O próximo boss fight é a gente poder categorizar tributariamente, né? Como é que vai ser agora esse setor, que agora ele é reconhecido como um setor único, não só atrelado à tecnologia, como é hoje também.
3: Dados da pesquisa Game Brasil, divulgada neste ano, apontam que cerca de 36% dos que consomem games no Brasil têm entre 14 e 29 anos. Outro recorte mostra que 25 milhões de gamers têm algum tipo de deficiência. Para o criador de conteúdos, Fabrício Ferreira, da Able Gamers Brasil, ONG voltada para a acessibilidade em jogos eletrônicos, a regulamentação e o fomento previstos no decreto vão contribuir para a acessibilidade no setor.
6: A gente fala muito sobre videogames, sobre jogos como um mercado pela questão do dinheiro financeiro, a gente fala muito sobre arte, mas o videogame hoje, ele é uma ferramenta muito forte de socialização. A gente tem uma grande parte da população PCD no Brasil que muitas vezes não pode sair de casa. E os videogames, ele além de ser uma forma de arte, ele também permite que essa pessoa viva experiências que muitas vezes a gente nem dá bola para essas experiências. É algo cotidiano para
3: a
6: gente.
3: A ministra da Cultura, Margareth Menezes, afirma que os jogos eletrônicos deixam de ser considerados apenas softwares e passam a ser vistos como produtos culturais.
7: E essa é uma mudança fundamental porque permite que os jogos brasileiros acessem instrumentos de fomento já consolidados, como a Lei do Audiovisual, a Lei Rouanet, o Fundo Setorial do Audiovisual, além de reconhecer o seu papel na educação, na saúde, na formação de juventudes e na qualificação profissional na geração de emprego e renda.
3: O decreto institui ainda o Game Brasil, plataforma pública e gratuita para catalogar, divulgar e promover jogos brasileiros, indicando onde estão disponíveis. E para ampliar a formação de profissionais para a indústria de jogos eletrônicos, o Ministério da Educação vai ofertar, a partir do ano que vem, 230 vagas para cursos de graduação na área de jogos digitais em 5 universidades federais nas 5 regiões do país. Reportagem Graziele Bezerra.
2: Em 2027, a reforma tributária entra numa nova fase.
1: É quando as microempresas e as empresas de pequeno porte começam a recolher a contribuição sobre bens e serviços, CBS, e o imposto sobre bens e serviços, IBS.
2: Entre os prazos estabelecidos, um vence amanhã, dia 15 de outubro. É quando os empresários devem informar se desejam permanecer ou optar pelo Simples Nacional, o atual sistema para o recolhimento de tributos.
1: Para explicar melhor essas mudanças, a gente conversa agora com o repórter Nazi Brum. Boa noite, Nazi.
8: Olá, boa noite, Mariana, Luciano, e boa noite, ouvintes da Voz do Brasil. Pois é, a reforma tributária deve ser concluída em 2033. Mas a partir de 2027, as microempresas e empresas de pequeno porte começam a recolher o IBS e o CBS, que vão substituir 5 impostos: PIS, COFINS, IPI, ICMS e ISS. O primeiro passo para isso é que essas empresas optem até amanhã pelo Simples Nacional, um sistema que já existe que facilita o pagamento de impostos. Após isso, as empresas que estiverem no Simples Nacional vão optar se desejam pagar o IBS e o CBS dentro do Simples ou de forma separada. E essa opção deve ser feita até o dia 30 de outubro.
2: Agora, isso quer dizer então, Nazi, que as empresas, as microempresas e as empresas de pequeno porte vão poder pagar esses dois impostos de duas formas diferentes?
8: Exatamente, Mariana. E o coordenador de tributos sobre a renda, patrimônio e opções financeiras da Receita Federal, Gustavo Salton, falou um pouco sobre essas mudanças.
9: Simples Nacional, ele não acabou, ele continua sendo um regime fundamental para as micro e pequenas empresas. A grande novidade da reforma tributária é que o empresário passa a decidir se prefere manter o IBS e a CBS dentro do DAS ou se prefere no regime regular de débitos e créditos. Então, estamos nesse período agora super importante de opções e decisões de todo mundo, né? Para que todos consigam fazer as suas decisões que melhor podem fruir desse novo mundo tributário que a gente vai ter agora.
8: Olha, o empresário que optar pagar o IBS e CBS fora do Simples Nacional estará aderindo automaticamente ao Simples Nacional híbrido e o pagamento será feito dentro do regime regular. Sobre esse assunto, a gente tem aqui a dúvida de uma ouvinte. Vamos ouvir.
10: Olá, boa noite. O meu nome é Iraneia Rego. Eu trabalho no ramo de moda, eu vendo roupa. E eu queria fazer uma pergunta. Quem já é do Simples e possui algum termo de exclusão, precisa fazer a opção novamente?
8: Pois é, quem vai responder é o coordenador da Receita Federal, Gustavo Salton.
9: Precisa sanar eventual problema que teve com o Simples Nacional e possui agora até 15 de outubro para fazer novamente essa opção para o ano que vem, após ter sanado eventual situação que ficou impeditiva para o regime.
8: O Gustavo Salton também vai responder a uma dúvida da Sandra Júlia. Ela é dona de um salão de beleza, trabalha direto com o consumidor e também com outras empresas. E ela quer saber qual sistema é mais vantajoso para pagar os novos tributos.
11: Eu estou meio perdida se eu fico só no Simples Nacional ou se compensa para mim mudar para outro sistema ou ficar só no Simples ou ter os dois, eu não sei.
9: Geralmente, as empresas que tratam diretamente com o consumidor final, elas vão fruir melhor do Simples puro, que a gente chama, né? No entanto, é necessário verificar o caso concreto, quem são os seus fornecedores, parceiros e clientes, para ter certeza a respeito do que vale mais a pena. Então, muito importante aí cada um fazer a sua conta, né? Tem uma conta individual aí de cada empresa que é importante cada um estar atento.
8: Então, Mariana, Luciano, para resumir, microempresas e empresas de pequeno porte têm até amanhã para optar pelo Simples Nacional e até o dia 30 de outubro para decidir se pagam os novos tributos dentro desse sistema ou pelo método convencional.
1: Nazi, e se após fazer a opção o empresário mudar de ideia, ele pode desistir?
8: Pode sim, Luciano. O sistema vai abrir um prazo específico de 3 de novembro a 20 de dezembro de 2026 para que qualquer pessoa desista da opção feita. tanto para o Simples Nacional quanto para o sistema híbrido. E o contribuinte pode tirar todas as dúvidas sobre esse processo na Receita Federal. Basta ter uma conta na plataforma gov.br e entrar em servicos.receitafederal.gov.br. Mariana, Luciano.
2: Obrigada, Nazi Brum, pelas informações ao vivo aqui na Voz do Brasil.
1: Quer saber quanto sua rede de ensino tem previsto para investir na educação?
2: O painel de financiamento do novo PAR foi atualizado e agora também traz informações sobre os repasses do Fundeb, o Fundo de Manutenção e Desenvolvimento da Educação Básica e de Valorização dos Profissionais da Educação. Feitos esses repasses feitos nos últimos 12 meses.
1: Pela plataforma é possível consultar os recursos previstos para cada rede, acompanhar receitas e despesas da educação básica e verificar os saldos de programas.
12: Você sabia que é possível consultar informações do Fundeb de forma rápida e prática? O Ministério da Educação acabou de atualizar o painel de financiamento do novo Plano de Ações Articuladas, o novo PAR. Agora é possível acompanhar pela plataforma os valores previstos para cada rede de ensino, considerando fontes como o Fundeb, o Fundo de Manutenção e Desenvolvimento da Educação Básica e de Valorização dos Profissionais da Educação, o Salário Educação e as receitas vinculadas ao mínimo constitucional destinado à manutenção e ao desenvolvimento do ensino. Com a última atualização, o novo PAR apresenta informações da Secretaria do Tesouro Nacional sobre os repasses do Fundeb efetivados nos últimos 12 meses. Além disso, a ferramenta também permite acompanhar a evolução das receitas e das despesas relacionadas à educação básica, bem como dos saldos acumulados de programas. O novo PAR reúne dados das principais fontes de financiamento da educação básica por meio de gráficos e tabelas e permite ainda que gestores educacionais, pesquisadores e cidadãos consultem os recursos destinados às redes de ensino e acompanhem a evolução das receitas ao longo do tempo. Todos esses dados podem ser consultados no painel de financiamento do novo Plano de Ações Articuladas, o novo PAR, disponível em novopar.mec.gov.br. Locução, Júlio César de Oliveira. Reportagem, Daniel Duarte.
2: Ministro do Meio Ambiente e Mudança do Clima, João Paulo Capobianco, retornou hoje a Manaus para acompanhar ações de combate aos incêndios florestais no Amazonas.
1: Após sobrevoar as áreas atingidas pelo fogo e reunir-se com autoridades locais, ele falou sobre a situação no estado e os próximos passos.
13: Podemos comemorar porque ainda temos uma situação grave, muito grave ainda, muita fumaça, mas houve uma redução nos eventos de queimadas e de incêndios, portanto nós temos um movimento positivo e há um indicativo de redução de novos focos. O novo passo agora é a investigação criminal. Nós vamos iniciar uma ação forte de investigação para identificar quem está operando esse conjunto enorme de incêndios e verificar se há uma organização por trás disso e vamos punir aqueles que forem identificados de forma exemplar para que não fique na região uma sensação de impunidade.
2: As ações são realizadas de forma integrada entre órgãos federais, estaduais e municipais para reduzir os impactos ambientais e proteger a população.
1: 330 brigadistas já foram mobilizados para atuar em apoio às equipes do IBAMA, do ICMBio e de outros órgãos federais.
2: Usar a força do futebol para combater a violência contra a mulher.
1: Com esse objetivo foi lançada a campanha Papo de Homem. No futebol, a violência não entra em campo.
14: Em dias de jogos de futebol, os casos de violência contra as mulheres aumentam 27%. Para enfrentar esse problema, o governo federal e a CBF, Confederação Brasileira de Futebol, lançaram a campanha Papo de Homem. No futebol, a violência não entra em campo. A iniciativa convoca a participação de torcedores e jogadores. No vídeo da campanha, estão reunidos jogadores presentes na convocação mais recente da seleção brasileira, como Vini Júnior.
15: No futebol, a violência não entra em campo.
14: E Rayan,
15: violência contra as mulheres não tem desculpa.
16: A peça foi exibida durante um amistoso entre Brasil e Argentina essa semana em Recife. A proposta da campanha é utilizar a força do futebol para conscientizar o público masculino quanto à prevenção e ao enfrentamento à violência contra mulheres. Foi o que disse o ministro do esporte, Paulo Henrique Cordeiro.
17: São homens, são atletas, são jogadores da seleção brasileira que estão falando de um prisma, estão falando de um lugar de homem. Porque a questão da violência contra a mulher não é um problema sobre as mulheres, mas é um problema sobre os homens. E o homem falando sobre isso impacta, eu tenho certeza, muito mais e pode contribuir decisivamente para que esse estado de coisa possa ser extinto de toda a nossa sociedade.
16: A mensagem também é para quem acha que bebida e raiva justificam uma agressão, alerta o torcedor Marco Polo.
18: De campo, cada um responde por seus atos, fora dele também.
16: A campanha também marca o lançamento do Plano Nacional do Legado Social e Esportivo da Copa do Mundo Feminina FIFA 2027, que estabelece 4 eixos para ampliar a participação de mulheres no futebol. Vale lembrar que mulheres em situação de violência podem buscar orientação e realizar denúncias pelo Ligue 180. Em caso de emergência, devem ligar para o 190 da Polícia Militar. Reportagem Pablo Mundim.
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2: Estamos no Outubro Rosa, mês de prevenção e conscientização sobre o câncer de mama.
1: E mulheres, fiquem de olho, os planos de saúde são obrigados a cobrir o exame de mamografia, mesmo em mulheres com menos de 40 anos.
2: A medida vale para os casos em que há indicação clínica para o exame.
1: O exame também é oferecido no SUS.
24: Ao tocar os seios, a geóloga e produtora audiovisual Laila Milani sentiu algo diferente. Ela procurou o médico e o diagnóstico foi de um nódulo benigno que precisava ser acompanhado. 6 meses depois, ao retornar para exames, descobriu que o nódulo havia evoluído para câncer de mama. Laila tinha 38 anos e nunca havia feito uma mamografia.
25: Eu não recebi nenhuma informação que abordasse esse assunto, no sentido de que a mamografia feita antes, né, poderia adiantar o meu caso, né, antecipar um diagnóstico, por exemplo.
24: Desde o começo do mês, os planos de saúde não podem mais negar a cobertura de mamografia digital para mulheres com menos de 40 anos que tenham indicação médica para a realização do exame. A mudança foi aprovada pela Agência Nacional de Saúde. Antes, os planos tinham obrigação de cobrir o exame somente para pacientes entre 40 e 69 anos. O presidente da ANS, Wadi Damu, destacou a importância da medida.
26: A partir de agora, deve ser considerada a necessidade clínica de cada paciente. O diagnóstico precoce salva vidas. Quanto mais cedo a doença é identificada, maiores são as chances de sucesso no tratamento e de melhores resultados para os pacientes.
24: De acordo com o presidente da Sociedade Brasileira de Mastologia, Guilherme Novita, a mamografia é o melhor exame para detecção precoce chance do câncer de mama. Segundo ele, a partir dos 40 anos, as mulheres devem fazer mamografia anualmente. Ele explica em quais casos a mamografia antes dos 40 anos é recomendada.
0: Existem pacientes que, por questões de risco, geralmente história familiar de câncer de mama ou ovário, ou história pessoal de câncer de mama, ou lesões pré-cancerígenas, ou história de mutação genética, elas precisam fazer mamografia antes dos 40 anos.
24: Nas últimas décadas, o câncer de mama se manteve como o tipo de câncer mais frequente entre as brasileiras, com exceção do câncer de pele não melanoma. Segundo o Ministério da Saúde, hoje, a taxa estimada é de 66 novos casos por 100 mil mulheres. Reportagem Luana Karen.
2: E o Ministério da Saúde apresenta campanha com orientações sobre acesso a consultas, exames e cirurgias pelo SUS.
1: O conteúdo explica como buscar atendimento especializado e apresenta opções de atendimento pelo Sistema Único de Saúde.
3: A dona de casa, Vanusa da Conceição, moradora da Ceilândia, no Distrito Federal, conta que o filho de 14 anos deslocou o joelho enquanto jogava futebol e foi levado a uma unidade básica de saúde. Após o atendimento de emergência, ela conta como foi o processo para que o filho fizesse a ressonância e outros exames específicos.
4: Eu fui até o posto de saúde, a UBS. Por volta de mais ou menos 7 dias, ele foi chamado para poder fazer a ressonância. Já peguei o resultado e agora retornarei ao médico que consultou ele.
3: Para orientar pessoas que precisam de avaliação, acompanhamento, exames ou procedimentos especializados, como Vanusa, o Ministério da Saúde lançou a campanha nacional de atendimento especializado, que reúne informações sobre como buscar consultas, exames e cirurgias pelo SUS. A iniciativa apresenta o passo a passo, desde a entrada da unidade básica de saúde até o atendimento especializado, é o que explica o diretor do Ministério da Saúde, Rodrigo Oliveira.
5: A gente tem duas grandes portas de entrada. Uma porta de entrada são as UPAs e os grandes hospitais de emergência, e também você pode buscar a unidade básica de saúde. É possível em vários locais, através do meu SUS digital, através do WhatsApp ou de outros aplicativos, você buscar atendimento.
3: Os pacientes do Sistema Único de Saúde têm diferentes possibilidades de atendimento. Para uma consulta, por exemplo, não precisam sair de casa. Eles têm à disposição a telesaúde, que permite a realização de teleconsultas e telediagnósticos. A população também pode ser encaminhada para o atendimento nas carretas de saúde, unidades móveis que oferecem serviços especializados em diferentes regiões do país. Essas unidades atendem prioritariamente onde há menor oferta de serviços especializados. Rodrigo Oliveira explica como os pacientes podem ser atendidos nas carretas.
5: Em geral, um paciente que busca uma unidade básica de saúde precisa de uma consulta especializada ou de um exame especializado, como tomografia, ele entra numa fila do município, da região ou do estado. A carreta, quando chega nessa região, ela se conecta a essa fila e faz essa fila andar mais rápido.
3: Outra opção de atendimento especializado pelo SUS é o encaminhamento de pacientes para hospitais privados e filantrópicos. Reportagem Cleide Lopes.
2: Foram as notícias do governo federal.
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1: 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Você vai ouvir agora notícias do Poder Judiciário.
2: STF decide afastar a inclusão das perdas inflacionárias na correção monetária dos depósitos judiciais.
3: STM realiza seminários sobre a justiça militar e o Tribunal Penal Internacional.
2: Para o STJ, planos de saúde não são obrigados a custear medicamentos à base de canabidiol para tratamento domiciliar.
3: Boa noite, eu sou Marcela Luiza.
2: E eu sou Walter Lima.
3: O Supremo Tribunal Federal decidiu hoje afastar a inclusão dos expurgos inflacionários na correção monetária dos depósitos judiciais.
2: A corte entendeu que a atualização monetária deve observar índices previstos na legislação.
4: Marta, a discussão era para definir se os depósitos de ações judiciais da época dos planos econômicos Bresser, Verão, Collor 1 e 2 têm direito à mesma correção monetária aplicada à caderneta de poupança, chamada de expurgos inflacionários. Esses expurgos correspondem às diferenças de atualização decorrentes de períodos em que os índices utilizados para corrigir valores financeiros não acompanharam integralmente a inflação. No final, prevaleceu o entendimento de que a atualização dos valores deve observar os índices previstos na legislação, sem a incorporação de diferenças decorrentes dos planos econômicos.
3: O Superior Tribunal Militar realiza entre hoje e amanhã em Brasília o seminário Justiça Militar e o Tribunal Penal Internacional, o TPI.
2: O evento reúne especialistas para discutir temas relacionados à atuação do Tribunal Penal Internacional. Marcelo Della Libera.
5: O Tribunal Penal Internacional julga pessoas acusadas de genocídios, crimes contra a humanidade, crimes de guerra e crimes de agressão. O Prêmio Nobel da Paz este ano foi para a jurista Navi Pillay, que já integrou o TPI. A presidente do Superior Tribunal Militar, ministra Maria Elizabeth Teixeira Rocha, avalia com otimismo o trabalho do TPI ao longo de mais de 20 anos de existência.
6: Eu avalio com muito otimismo, porque o Tribunal Penal Internacional foi criado exatamente para que não houvesse a repetição dos tribunais que foram formados para julgar os delitos da Segunda Guerra Mundial. E isso eu acho que é extremamente promissor e garantista, porque dá ao mundo e à sociedade das nações, né, uma estabilidade jurídica para se dizer, né, em conflitos, aquilo que se pode e aquilo que não se pode fazer. Porque até uma guerra, que é o horror e a barbárie, tem de haver regras.
5: Entre hoje e amanhã, o STM promove o seminário Justiça Militar e o Tribunal Penal Internacional, Desafios e Perspectivas da Implementação Jurídica do TPI no Brasil. O evento conta com a transmissão ao vivo pelo canal oficial do Tribunal no YouTube.
3: Plano de saúde não é obrigado a custear medicamentos à base de canabidiol para uso domiciliar sem previsão legal ou contratual de cobertura.
2: A conclusão é do STJ. Fátima Uchoa.
7: A exceção à regra é nos casos expressamente previstos em leis ou normativos específicos. Assim, a mera autorização excepcional de importação concedida pela Anvisa não impõe ao plano de saúde a cobertura obrigatória de tratamento domiciliar com canabidiol. Esse julgamento na segunda sessão, sob o regime da relevância da questão federal, ocorreu em sessão virtual e é definitivo no âmbito do STJ, pois os ministros reafirmaram jurisprudência consolidada na corte. A decisão passa a valer para processos semelhantes em todo o país. Vale destacar que essa é a primeira vez que o STJ usou a técnica de reafirmação sob o regime da relevância da questão federal.
3: Dois dias de debate sobre sustentabilidade na Justiça do Trabalho.
2: Magistrados, servidores e especialistas vão discutir soluções para uma justiça trabalhista sustentável. Rafael Silva.
8: Entre os assuntos, eles

0: Vão falar sobre mudanças climáticas, gestão de resíduos sólidos, descarbonização e a inclusão socioprodutiva de catadores. Também estão em pauta as estratégias para a criação de planos de contingência socioambiental, além da apresentação de projetos desenvolvidos pelos próprios tribunais, o que ajuda a compartilhar boas práticas entre as unidades. O debate reforça o papel das instituições públicas diante do desafio global de atingir o carbono zero.
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1: Uma boa noite.
2: E até amanhã.
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0: Eu sou Paula Groba.
1: E eu sou Humberto Pinheiro.
0: E estes são os destaques de hoje do Jornal do Senado, que começa agora.
1: Senado vota fim da escala 6-1 em primeiro e segundo turno ainda hoje, segundo o presidente Davi Alcolumbre.
0: PEC da Segurança avança no Senado com maior integração e fim da saidinha para membros de facções.
1: Projeto garante às mulheres opção de viajar ao lado de outra passageira sem custo extra.
0: Boa noite.
1: Boa noite.
0: A PEC da Segurança Pública avançou no Senado e segue para votação em plenário. A proposta busca reforçar o combate ao crime organizado com ação direta do governo federal e maior integração entre as forças de segurança da União, dos estados e dos municípios.
1: O texto também prevê penas mais rigorosas para integrantes de facções criminosas, inclui o Sistema Único de Segurança Pública na Constituição e permite a criação de polícias municipais para o policiamento ostensivo e comunitário. A PEC foi concluída hoje na Comissão de Constituição e Justiça. Repórter Bruno Lourenço.
2: A Comissão de Constituição e Justiça aprovou a inclusão no texto constitucional do Sistema Único de Segurança Pública. A proposta de emenda à Constituição padroniza diretrizes nacionais e permite a criação de polícias para a guarda comunitária e ostensiva pelas prefeituras. O relator, senador Rogério Carvalho, do PT de Sergipe, acredita que a grande inovação da PEC é colocar a União como agente atuante e corresponsável no enfrentamento direto ao crime organizado, em cooperação articulada com as polícias estaduais e locais.
3: Agora nós teremos o governo federal como integrante do Sistema Único de Segurança Pública e podendo agir conjuntamente e tendo responsabilidade no combate aos criminosos e no combate ao crime organizado em todo o país, de forma articulada e integrada, Polícia Civil, Polícia Militar.
2: Além da cooperação federativa, o texto prevê fontes de financiamento protegidas contra contingenciamentos orçamentários. Com a aprovação na CCJ, a PEC da Segurança Pública segue agora para análise do plenário do Senado, onde precisará passar por 2 turnos de votação antes de poder seguir para promulgação.
0: O senador Espiridião Amin, do PP de Santa Catarina, afirmou que a PEC da Segurança Pública merece atenção especial do governo e do Congresso Nacional. Ele defendeu que a proposta seja analisada ainda nesta legislatura pelos senadores.
1: Na avaliação de Amin, o aperfeiçoamento da proposta vai ajudar a garantir melhores condições de segurança à população brasileira.
4: Que eu creio que deverá merecer de nós, ainda nesta legislatura, a urgência e o aperfeiçoamento necessário.
0: E mulheres poderão ter o direito de escolher viajar ao lado de outra mulher em aviões e ônibus sem pagar nada a mais por isso.
1: É o que prevê um projeto que está na pauta da Comissão de Fiscalização e Controle e Defesa do Consumidor do Senado. A proposta garante essa opção no momento da compra da passagem. Repórter Pedro Pincer.
5: A Comissão de Transparência, Fiscalização e Controle está pronta para votar um projeto de lei que garante às mulheres que viajam sozinhas o direito de optar no ato da compra da passagem em transportes coletivos por assentos ao lado de outras mulheres. O texto já foi aprovado na Comissão de Direitos Humanos. O objetivo é evitar situações de violência durante o trajeto e limitar as situações de vulnerabilidade, além de consolidar o compromisso do Estado com a promoção de políticas de proteção às mulheres em todos os espaços. A autora do projeto, senadora Daniela Ribeiro, do Progressistas da Paraíba, destacou que o assento ao lado de outra mulher não terá custo extra para a passageira nem para as empresas.
6: Essa iniciativa ela visa prevenir casos de assédio e a gente sabe também que previne violência, proporcionando muito mais tranquilidade durante os deslocamentos. Comprovadamente, a vulnerabilidade das mulheres no transporte coletivo é uma realidade.
5: Se aprovada na comissão, a proposta só vai ao plenário caso seja apresentado recurso com esse objetivo.
0: Evitar erros médicos que podem custar a vida de crianças é o objetivo de um projeto que está na pauta da Comissão de Assuntos Sociais do Senado.
1: A proposta busca reforçar a segurança no atendimento infantil e prevenir tragédias como a do menino Benício, que morreu em Manaus após receber uma dose letal de adrenalina. A repórter Raíssa Abreu tem os detalhes.
7: O projeto do senador Eduardo Braga, do MDB do Amazonas, determina que os serviços de atendimento pediátrico tenham sempre um médico especialista. Também estão previstas regras para que os pais ou responsáveis pela criança recebam informações claras sobre seu estado de saúde e apoio psicossocial.
8: Para que um profissional não cometa erros e equívocos, como aconteceu recentemente no meu estado, com o garoto Benício, que ao chegar em um hospital supostamente de excelência no meu estado, e ao ser atendido no ambulatório, imagine Vossa Excelência que um profissional da saúde injetou adrenalina na veia de uma criança, o que levou, obviamente, a óbito esta criança.
7: A proposta recebeu o voto favorável da relatora, senadora Damaris Alves, do Republicanos do Distrito Federal. Se aprovada na Comissão de Assuntos Sociais, a proposta segue direto para a Câmara dos Deputados.
0: E a senadora Zenaide Maia, do PSD do Rio Grande do Norte, fez um apelo à paz e aos responsáveis para que vacinem as crianças. Médica, ela alertou para o risco de doenças como o sarampo voltarem a circular, com a possibilidade de complicações graves e até a morte.
1: A senadora destacou que vacinar é um ato de proteção à saúde infantil e que a imunização não deve ser uma questão política, mas uma responsabilidade de todos.
9: Vacinem os seus filhos. Não é possível que a gente continue vendo crianças voltando a ter sarampo. Sarampo é uma doença extremamente grave. Pode matar e pode também deixar sequelas pro resto da vida.
0: Senadores estão reunidos no plenário para discutir a proposta de emenda à Constituição que acaba com a escala 6-1. O texto prevê reduzir a jornada semanal de 44 para 40 horas, sem diminuição dos salários.
1: Segundo o presidente do Senado, Davi Alcolumbre, a votação da PEC em dois turnos está prevista para hoje. O repórter Alexandre Campos traz mais informações.
10: Além de reduzir a jornada sem diminuir salário, a PEC prevê dois dias de folga semanal, sendo um deles preferencialmente aos domingos. Essas regras valerão para os terceirizados que prestam serviços para a administração pública direta e indireta da União, dos estados, do Distrito Federal e dos municípios. No entanto, não serão aplicáveis para os trabalhadores da iniciativa privada que tiverem diploma de curso superior e que receberem um salário maior que 2,5 vezes o teto da Previdência Social, salvo se o empregador, por vontade própria, decidir o contrário. A mudança será gradual. 2 meses depois de sua promulgação, o tempo de trabalho por semana passará de 44 para 42 horas semanais. Um ano depois da implementação dessa primeira etapa, a jornada vai diminuir para 40 horas. Líder do governo, a senadora Tereza Leitão, do PT de Pernambuco, afirmou que a redução da jornada é uma luta histórica dos brasileiros, construída nas fábricas, comércios, nos serviços, ruas, escolas e até nas redes sociais.
11: Estamos escrevendo este capítulo ao lado de cada trabalhador que acorda antes do sol nascer, de cada mãe e de cada pai que querem acompanhar o crescimento de seus filhos, de quem deseja estudar, cuidar da saúde, encontrar os amigos, estar com a família, descansar, de quem quer simplesmente recuperar o direito de ser dono de parte maior do seu próprio tempo e fazer dele o que quiser.
10: Representante do PL de Santa Catarina, o senador Jorge Seif reconheceu que, por ser um apelo dos trabalhadores, é favorável à redução da jornada. No entanto, ele defende correções futuras no texto, como a desoneração da folha de pagamentos para aliviar o bolso dos empregadores ou até mesmo a flexibilização das relações de trabalho.
12: Então, essa PEC, ela atende em parte o anseio da população, que é trabalhar 5 dias por semana, mas daqui a pouco, com ela operacionalizada, o funcionário vai chegar o patrão fala assim: olha, eu quero trabalhar um pouco mais, não vai poder. Olha, eu quero fazer mais hora extra porque eu troquei de carro, eu comprei uma geladeira, não vai poder. Então essa PEC é um pouco engessada, mas vamos discutir isso lá na frente e no ano que vem, se necessitar de melhoras, se necessitar de ajustes, nós vamos fazê-los sem prejudicar a população.
10: Para aqueles empregados sujeitos a regimes diferenciados, como aeronautas, o texto permite que acordo ou convenção de trabalho defina diferentemente a distribuição do tempo de prestação de serviço e o descanso semanal remunerado, assegurados os direitos da PEC.
1: Com edição de Paulo Groba e trabalhos técnicos de Eliseu Caires. O Jornal do Senado fica por aqui. Acompanhe agora as notícias da Câmara dos Deputados. Boa noite.
0: Boa noite e até amanhã.
13: Jornal Câmara dos Deputados. Comissão debate integração das universidades com o setor produtivo.
14: Deputados criam plano de atenção no SUS às pessoas com epilepsia.
13: Projeto isenta de ICMS a aquisição de próteses mamárias de silicone.
14: Boa noite. Projeto aprovado retira ICMS das próteses mamárias de silicone. Confira os detalhes com Silvia Munhato.
15: A Comissão de Defesa dos Direitos da Mulher aprovou o projeto que concede a isenção do ICMS nas operações de compra de próteses mamárias de silicone destinadas à reconstrução mamária de mulheres que realizaram mastectomia total ou parcial. A relatora na comissão, deputada Érica Hilton, do PSOL de São Paulo, ressaltou que o custo das próteses é alto.
16: Sabendo que a prótese mamária é essencial para a reconstrução da saúde emocional e abalada pelo tratamento do câncer, o projeto facilita os avanços nas etapas do processo de cura definitivo da doença, na medida em que o acesso à prótese mamária será menor ou menos oneroso para aquelas que mais necessitam.
15: Pelo texto, a isenção será concedida mediante a apresentação de laudo médico emitido por profissional especializado, atestando a realização da mastectomia, a necessidade do uso de prótese mamária de silicone e a recomendação para a reconstrução. A isenção do ICMS se aplicará tanto para compras realizadas diretamente pelas pacientes, quanto por intermédio de hospitais, clínicas ou centros de reabilitação. O benefício valerá para procedimentos realizados pelo Sistema Único de Saúde, por seguradoras de saúde privadas ou por planos de saúde. A proposta que tira o ICMS das próteses mamárias de silicone será analisada agora pelas comissões de Saúde, Finanças e Tributação e Constituição e Justiça. Para virar lei, precisa ser aprovada pela Câmara e pelo Senado. Da Rádio Câmara de Brasília, Silvia Munhato.
13: Homenagem. Doutor Zacarias Calil, do MDB de Goiás, celebra o Dia do Médico em 18 de outubro, destacando a importância da profissão no cuidado com a vida. Ele ressalta que, além do conhecimento científico e da atualização constante, a medicina exige empatia e compromisso com os pacientes.
14: Doutor Zacarias Calil defende a valorização dos profissionais de saúde, com melhores condições de trabalho e atendimento digno à população. Ele agradece aos colegas de profissão pela dedicação e reforça a importância de manter o compromisso com a saúde e o bem-estar dos brasileiros.
13: Saúde. A Câmara analisa medidas para facilitar o atendimento à pessoa com doença renal, incluindo a diminuição da distância entre a residência do paciente e o local da diálise. O repórter Luiz Cláudio Canuto tem as informações.
17: O Brasil tem mais de 150 mil pessoas que fazem diálise, segundo a Sociedade Brasileira de Nefrologia. A demanda pelo tratamento vem crescendo e a hemodiálise é a modalidade predominante. Na Câmara dos Deputados, um projeto visa facilitar o atendimento à pessoa com doença renal crônica por meio da redução da barreira de distância entre o paciente e o atendimento. O texto, já aprovado pela Comissão de Saúde, estabelece que o atendimento ao paciente com doença renal crônica observará as diretrizes de regionalização, hierarquização e integralidade da assistência nos termos da lei e das normas do SUS. Os serviços de saúde poderiam, sempre que clinicamente indicados, dar prioridade a terapias que diminuam a necessidade de deslocamento do paciente, inclusive mediante utilização da diálise peritoneal domiciliar. A diálise peritoneal é um tratamento de substituição da função renal que limpa o sangue usando o peritônio como filtro natural. O peritônio é o revestimento interno do abdômen. A comissão aprovou a redação proposta pela relatora, deputada Silvia Cristina, do PP de Rondônia. O texto original, do deputado Eduardo da Fonte, do PP de Pernambuco, estabelecia que a clínica de hemodiálise deveria estar no máximo a 50 quilômetros do domicílio do paciente. Mas a relatora acha que a fixação de uma distância máxima uniforme é incompatível com a organização regionalizada e hierarquizada do SUS.
18: A gente vê a importância, claro, que deveria estar perto, mas a gente não vê orçamento público que dê para faça essas clínicas a cada 50 quilômetros. Então, nós fizemos uma emenda e, graças a Deus, foi aprovada para que cada paciente com indicação nós levássemos a diálise peritoneal, que é em casa, onde o paciente ele tem a oportunidade de fazer esse acompanhamento, né? E que, na verdade, é muito dolorido, mas em casa, no seu ambiente, que nós temos a certeza que teríamos um resultado ainda melhor.
17: O projeto estabelece que o poder público pode estimular o uso de telesaúde e de monitoramento remoto para acompanhamento clínico de pacientes em terapia renal substitutiva, mas as ações previstas não devem criar despesas obrigatórias ou impor novos encargos administrativos à União. A proposta, que busca facilitar o atendimento à pessoa com doença renal, ainda vai ser votada pelas comissões de Finanças e Tributação e de Constituição e Justiça. Para virar lei, precisa ser aprovada pela Câmara e pelo Senado. Da Rádio Câmara de Brasília, Luiz Cláudio Canuto.
19: Economia.
14: Welter, do PT do Paraná, defende investimentos em habitação popular, saúde e educação. Ele menciona programas como Minha Casa Minha Vida, o financiamento da produção agrícola, o atendimento pelo SAMU e a ampliação das escolas em tempo integral.
20: Welter ressalta a importância de fortalecer a economia e ampliar as oportunidades para os trabalhadores. Na avaliação dele, os avanços sociais dependem da continuidade dos investimentos públicos e de iniciativas que promovam a distribuição de renda e a qualidade de vida da população.
19: Trabalho.
14: Paulão, do PT de Alagoas, ressalta a importância da mobilização dos trabalhadores e da sociedade para a aprovação do fim da escala 6x1. Ele também critica grupos políticos que apenas agora, às vésperas do segundo turno, dizem ser favoráveis à matéria.
20: Segundo Paulão, a aparente mudança de postura não afasta as ameaças aos direitos trabalhistas. Ele aponta riscos em uma possível reforma constitucional que, em sua opinião, é articulada por grandes banqueiros e alerta a população para que se mantenha atenta.
14: Tadeu Venere, do PT do Paraná, critica a mudança de posicionamento de representantes da extrema-direita sobre o fim da escala 6x1. Ele acredita que a modificação seja uma resposta ao temor das mobilizações populares e não uma revisão real de posicionamento.
20: Tadeu Venere questiona os argumentos sobre custos para pequenos negócios e a negociação individual de jornada de trabalho e rechaça também as posições contrárias a medidas sociais, como a anistia de dívidas e a votação de projeto contra a misoginia no Congresso Nacional.
19: Desenvolvimento Regional.
14: Denise Pessoa, do PT do Rio Grande do Sul, agradece o apoio recebido na eleição e se compromete em continuar seu trabalho em prol da saúde e educação e na busca de parcerias com o governo federal para custear a reconstrução no estado.
20: Ao fazer um balanço do mandato atual, Denise Pessoa menciona o campus da UFRGS, um novo aeroporto, o Instituto Federal em Gramado e o curso de medicina da Universidade Federal do Pampa, em Bagé, como principais vitórias. Ela continuará atuando em defesa do SUS e de pautas climáticas.
19: Transportes.
14: Bebeto, do PP do Rio de Janeiro, diz que a mobilidade urbana é uma das prioridades do seu mandato e cobra avanços em obras viárias na Baixada Fluminense. Entre as demandas, segundo ele, estão a construção de uma ligação entre a linha vermelha e a pista expressa da rodovia Presidente Dutra.
20: Bebeto também cobra a continuidade das obras de revitalização da ferrovia da Baixada Fluminense, incluindo a implantação de uma ciclovia entre São João do Meriti e Nova Iguaçu. Ele ainda destaca a importância da duplicação da Serra das Araras para a segurança e a fluidez do tráfego.
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19: Gomes Informações.
14: A Câmara dos Deputados debate uma melhor integração entre universidades federais e setor produtivo. A repórter Agui Pontes tem os detalhes de uma proposta aprovada.
2: A Comissão de Ciência, Tecnologia e Inovação da Câmara dos Deputados aprovou um projeto que busca ampliar a cooperação entre universidades públicas e o setor produtivo. Segundo o autor da proposta, deputado Duda Ramos, do Podemos de Roraima, isso será feito com a criação de um Programa Nacional de Integração Universidade-Indústria. O objetivo é principalmente simplificar as relações entre o ambiente acadêmico e os setores produtivos. Segundo o relator, deputado Júlio César Ribeiro, do Republicanos do Distrito Federal, a relação entre empresa e universidades é truncada e pouco funcional.
3: A proposta cria um ambiente muito mais favorável para a integração. Hoje, muitas parcerias deixam de acontecer por causa das burocracias, da insegurança jurídica e da dificuldade de aproximação entre universidades e empresas.
2: Além de intermediar essa relação, a proposta também prevê a criação de metas nacionais. Seriam metas como o número de parcerias firmadas, o volume de recursos captados em projetos, os registros de propriedade intelectual, de tecnologias somadas ao setor e outras formas de exercer impacto regional, social e econômico no setor produtivo. A governança política do Programa Nacional de Integração Universidade-Indústria seria feita em esfera federal. A proposta vai passar pelas comissões de Educação e de Constituição e Justiça. Da Rádio Câmara, de Brasília, Agui Pontes.
19: Educação.
20: Flávio Nogueira, do PT do Piauí, ressalta a importância dos investimentos em educação para ampliar as oportunidades da população. Ele cita a expansão das universidades e dos institutos federais como exemplo de política pública voltada à população mais pobre.
14: Flávio Nogueira considera que o acesso ao ensino superior e à formação técnica devem ser prioridade do poder público. Para o legislador, a oferta de educação gratuita contribui para reduzir as desigualdades sociais, especialmente entre os brasileiros que mais precisam do apoio do Estado.
19: Esporte.
20: A Câmara aprovou a proposta que obriga clubes esportivos a manterem profissionais idôneos e capacitados em alojamentos. A repórter Paula Bittar acompanhou a votação.
22: A Comissão de Constituição e Justiça da Câmara aprovou uma proposta que obriga os clubes esportivos a manterem em período integral nos alojamentos um corpo de profissionais idôneos e capacitados para assistir os jovens atletas em formação. De acordo com o texto aprovado, considera-se idônea a pessoa que trabalha honestamente com observância do dever de cuidado, que cumpre as regras estabelecidas por seus superiores, ou seja, fazendo sempre tudo com muito zelo e responsabilidade. O texto determina que o clube que descumprir a regra da presença de profissionais em período integral nos alojamentos poderá ter o contrato com o atleta em formação cancelado e também poderá ser punido com multa de até R$50 mil, que será dobrada em caso de reincidência. O contrato também poderá ser cancelado se o clube não atender os requisitos de alojamento, alimentação, segurança e higiene adequados. Outra proposta aprovada pela CCJ torna obrigatória a presença de um profissional de educação física em entidades formadoras de atletas e escolinhas de esportes. Tanto essa quanto a que obriga os clubes esportivos a manterem em período integral nos alojamentos um corpo de profissionais idôneos e capacitados para assistir os jovens atletas em formação seguem agora para o Senado. Da Rádio Câmara, de Brasília, Paula Bittar.
19: Eleições.
14: Charles Fernandes, do PSD da Bahia, defende uma reforma política com mandatos de 5 anos e o fim da reeleição para cargos de presidente, governadores e prefeitos. Em sua visão, a medida reduz gastos eleitorais e permite mais foco na gestão pública.
20: O deputado quer também a adoção do voto distrital para aproximar os deputados da população e anuncia que vai se esforçar para aprovar a pauta a partir de 2027. Na opinião de Charles Fernandes, o debate é urgente diante da proximidade possibilidade das eleições municipais de 2028.
14: General Girão, do PL do Rio Grande do Norte, aponta aumento na intolerância política entre os brasileiros. O congressista defende o respeito às diferenças de opinião no parlamento, alertando para o risco de declarações que possam estimular a violência contra adversários políticos.
20: General Girão relata que seu gabinete no Rio Grande do Norte foi alvo de pichações e adesivos de caráter político. O parlamentar informa que solicitou a análise de imagens de segurança para identificar os responsáveis e que registrou um boletim de ocorrência sobre o fato.
14: Lucas Redecker, do PSD do Rio Grande do Sul, agradece aos eleitores pela renovação do mandato e faz críticas à condução da economia pelo governo federal. Ele questiona o custo de vida e afirma que os preços elevados no supermercado pesam no orçamento das famílias brasileiras.
20: Lucas Redecker também defende a apuração de suspeitas envolvendo integrantes do judiciário e cobra que possíveis irregularidades sejam investigadas. Ele afirma que pretende manter o tema em debate com foco na responsabilização de autoridades e no combate à impunidade.
19: Relações Exteriores.
14: Alice Portugal, do PCdoB da Bahia, defende a soberania nacional diante do que considera uma ameaça de interferência estrangeira nas decisões do Brasil. Ela alerta para o risco de exploração das riquezas minerais por empresas de outros países, sem que os interesses brasileiros sejam priorizados.
20: Alice Portugal critica a possibilidade de acordos que ampliem o controle internacional sobre recursos estratégicos do país. Ela afirma que a proteção do patrimônio nacional e dos direitos da população são fundamentais para que o Brasil preserve sua autonomia.
19: Segurança Pública.
14: Gilmar Machado, do PT de Minas Gerais, comemora o avanço da PEC da Segurança Pública no Senado. O deputado ressalta que a proposta fortalece o combate ao crime organizado ao ampliar a integração entre as forças policiais de todo o país.
20: Gilmar Machado destaca que o texto inclui o Sistema Único de Segurança Pública na Constituição, além de permitir a criação de polícias municipais. A proposta também estabelece mecanismos de financiamento para o setor com o objetivo de ampliar os recursos contra a criminalidade.
19: Votação.
14: Plenário da Câmara aprova projeto que institui um programa de atenção integral no Sistema Único de Saúde às pessoas com epilepsia. O repórter Antônio Vital tem as informações.
4: A Câmara dos Deputados aprovou o projeto que cria um programa nacional de atenção integral às pessoas com epilepsia no Sistema Único de Saúde, o SUS. O objetivo do programa é combater o preconceito e proporcionar atendimento integral às pessoas com epilepsia, de modo a reduzir as manifestações clínicas da doença e a ocorrência de sequelas. O projeto apresentado pelo deputado Rui Carneiro, do Podemos da Paraíba, foi modificado pela relatora, deputada Laura Carneiro, do PSD do Rio de Janeiro. O texto aprovado anteriormente pela Comissão de Saúde da Câmara garantia, entre outras coisas, atendimento multiprofissional e especializado, assistência farmacêutica, acesso ao tratamento indicado, inclusive cirúrgico, leitos para internação em enfermarias e UTI, além de acompanhamento especializado à gestante antes e depois do parto. O texto aprovado prevê acesso da pessoa com epilepsia aos serviços de atenção primária, especializada e hospitalar, bem como acesso aos medicamentos incorporados pelo SUS e aos procedimentos terapêuticos e cirúrgicos indicados clinicamente e disponibilizados pelo Sistema Único de Saúde. Prevê ainda ações educativas para divulgar informações e orientações sobre a doença e o treinamento de profissionais da educação e dos transportes públicos para conhecer e reconhecer os sinais de crise epilética e sobre como agir em casos desse tipo. O acordo que resultou na aprovação da proposta, com o apoio do governo, também retirou do texto o artigo que previa horário de serviço especial para trabalhadores em fase de tratamento. A relatora Laura Carneiro explicou que as alterações priorizam a estrutura já existente do SUS, sem criar privilégios.
5: Trata-se de alterações meritórias, porque prioriza a utilização das estruturas já existentes no SUS, que se encontram em permanente evolução, e baseiam-se na razoabilidade ao proteger os direitos das pessoas com epilepsia, sem criar privilégios indevidos. Dessa forma, são mantidos os avanços do cuidado integral à saúde desse grupo de pessoas, sem comprometer a igualdade e a justiça social.
4: O projeto que cria o Programa Nacional de Atenção Integral às Pessoas com Epilepsia no SUS agora será analisado pelo Senado. Da Rádio Câmara de Brasília, com informações de Daniele Lessa, Antônio Vital.
19: Última últimas notícias.
20: Os deputados iniciaram no final da tarde a análise do projeto do governo federal que aumenta o teto de receita do microempreendedor individual. O texto define um reajuste progressivo do teto da receita bruta anual para enquadramento como MEI para R$110 mil em 2027 e R$140 mil em 2028.
14: O projeto também permite que um microempreendedor contrate até 2 empregados que recebam exclusivamente um salário mínimo ou o piso salarial da categoria profissional. Hoje, a legislação permite a contratação de apenas 1 empregado.
20: Termina agora o jornal Câmara dos Deputados, produzido pela Rádio Câmara, com trabalhos técnicos de Everson Urani e apresentação de Márcio Aquilissardi e José Carlos Andrade. Uma ótima noite para você.
14: Boa noite, a Voz do Brasil volta amanhã.
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0: hora de acordar, tá na hora de despertar pra mais um dia. Bora tirar o povo da cama que é quinta-feira gostosa.
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0: Bom dia, alegria, Marcelo Viola e Ricardo. Despedida pra gente começar bem a nossa quinta-feira gostosa. Gente, tudo de bom, bom dia. Bora despertando, coloca um sorrisão nesse rosto que a quinta-feira está apenas começando. Com muita música boa.

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2: No começão do seu dia, a gente começa trazendo moda boa, moda caprichada. Alô, Silvana, tá em Poços de Caldas, tá ligada com o Fontenelle. Bom dia com muita alegria, viu? Vamos juntos no rádio.

0: Danimar, do outro lado da cidade. Bom dia pra você, uma quinta-feira abençoada pra todo mundo. Tamo juntos no rádio, bora acordando e despertando.
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3: Alô?
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0: Bora zapear, bora falar com a cabocrada que vai despertando, que vai acordando pra mais um dia. Estamos vivendo a quinta-feira super gostosa. Alô, bom dia, alegria.
4: Bom dia, aqui é Lindinéia de Itapetinga, Bahia.
0: Ô, minha amiga.
4: Manda um abraço pra meu tio Luiz Carlos. Manda um modão aí pra ele de Sérgio Reis e Guita.
0: Legal.
4: Cavalo Preto.
0: Aí é moda.
4: Valeu, tchau, obrigado.
0: Tchau, obrigado. Boa quinta pra você, meu bem. Tudo de bom pra você e pra toda a família, tá? Alô, bom dia, quem fala?
5: Ô, Fontinel, você não esquece não de mandar um alô pra nós.
0: Oi, irmão.
5: Amanhã não, moço. Nós escuta você todo dia aqui.
0: No pé do eito?
5: O maior trabalho do mundo pra conseguir esse número seu, eu escutei. Fala no nome de um amigo meu aqui, o Ebinho aqui, aí eu conheço o Ebinho, aí eu peguei o seu número com ele.
0: O Ebinho é gente boa.
5: Beleza, meu amigo?
0: Valeu, nego, abraço pra você, pro Ebinho, pra todo mundo aí, viu? Uma quinta-feira abençoadona, alô, bom dia.
6: Bom dia, meu querido.
0: Bom dia.
6: Tudo bem?
0: Tudo chique, bacanizado.
6: Qual é a música aí pra mim, Fuscão Preto?
0: Fuscão Preto? Tá?
6: Eu gosto dessa música.
0: Boa, Fuscão Preto é moderno.
6: Tô ouvindo vocês, tá?
0: Sempre.
6: Fica com Deus, tchau.
0: Amém, tchau, uma quinta-feira abençoada. Trio Parada Dura, Fuscão Preto no Alô Bom Dia, o caprichadão número 1 do seu rádio. Bora juntos nesta quinta.

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2: É música e alegria no começão do seu dia. Quintou, né, gente? Quinta-feira tá se aproximando e como é que está a sua vitalidade, hein? Ereção fraca, ejaculação rápida. Ah, bora colocar um ponto final em tudo isso? Bora reativar a bateria, bora ficar tinindo e buzinindo. Deixa eu chamar a Camilinha. Quintamos, Camila. Bom dia, meu bem.
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0: Campinas, né, Maria? Um abraço forte pra dar sorte. Ana Lúcia Moraes está com a gente em Balsas, não é, minha amigona? Tudo de bom pra você, viu? Ó, deixa eu mandar aqui pra você um alôzão especial pro meu amigo Severo. Falou: Fontenelle, fala de mim amanhã no teu programa, porque eu tô todos os dias ligadão. Um abraço forte pra você, meu irmão. A Mauri está em Santa Bárbara do Oeste, São Paulo, também com o radião ligado, acompanhando a gente nesta quinta-feira. É caminhoneiro, já tá no trecho e tá ligado com nós.
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2: Bom dia. Que bom que você começa o dia. Bom.

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2: Bom dia, meu amigo ouvinte. Tá no ar o Centro do Agro com Cláudio Natel. Aqui no Alô Bom Dia do meu amigo Fontinelli. E hoje eu quero fazer uma pergunta para você. O que plantar e quando plantar?

0: Mas, meu amigo, plantar na hora errada pode trazer um baita prejuízo. Cada cultura tem sua época certa e o produtor precisa ficar de olho no clima e também na região onde está. E antes de colocar a semente na terra, dá uma olhada nesse solo. Será que ele está preparado? Será que precisa de adubo? A semente é boa? Tudo isso conta, porque não adianta ter uma semente boa se a terra não estiver preparada. Então, planeja primeiro, planta depois. No campo, meu amigo, um pouco de cuidado antes pode evitar muita dor de cabeça depois. Esse foi o Centro do Agro. Um ótimo dia de lida para você e até amanhã.
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3: Em música boa, em música sertaneja. Agora tem Tony Sampaio e Maurinho aqui no Alô, Bom Dia. Vai, boiada! Bora juntos, bora despertando. Quintamos no rádio. Você que vai acordando, vai despertando. Aquele abraço forte pra dar sorte. Você de todo o Brasil.
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1: O número 1 em música boa, o número 1 em moda caprichada. O Dimas está em Salto, o Luiz está em São José dos Campos, o João Luiz está em Aiquara, na Bahia. Alô, meu amigo Max está em Braslândia, Mato Grosso do Sul.

0: Essa é a Roberta Miranda, a majestade, o sabiá. No Alô, bom dia.
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2: Alô?
3: Alô?
1: Alô? Alô, bom dia.
0: Bom dia, alegria. Boa, boa quinta pra todo mundo. Bora zapear por cá. Alô, bom dia.
4: Sérgio Fontenelle, é Luiz Mutuca de Resende, Rio de Janeiro.
0: Ô, Luizão.
4: A minha música, você tá esquecendo, amigo.
0: Luizão, bom dia. Sempre ligado com nós, alô.
5: Bom dia, Frontiere.
0: Bom dia.
5: É o Nascimento aqui da cidade de Pitanga.
0: Ô, Nascimento.
5: No centro do Paraná.
0: Não, meu irmão.
5: Eu quero pedir uma moda aí.
0: Qual?
5: O Milionário Zé Rico.
0: Olha aí, ó.
5: Herança.
0: Herança, moda boa não enjoa, bora juntos, alô, bom dia.
6: Dia cabrão, bora.
0: Boa.
6: Roda uma depois pra nós aí, Luar do Sertão, Milionário Zé Rico.
0: É. Aí é moda, hein?
6: Que der, hora que der, o dia que der.
0: A gente toca, meu irmão, agora tem Herança de 1900.

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2: É música boa e muita alegria para você começar super bem o seu dia. 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
2: 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Para você que está ligado no Alô Bom Dia, abraçando aqui a Genivalda, está em Balsas, no Maranhão, acompanhando o Alô Bom Dia. Muito obrigado pelo carinho da sua audiência. O Ednei está em São José do Rio Preto. Alô, Ednei, bom dia. Deixa eu mandar um alusão aqui pra Elza Maria, tá em Buritizeiro, aquele abraço especial. Alô, Marcão Careca, um abraço forte pra dar sorte. Uma quinta-feira abençoada pra todo mundo que vai despertando.

Perito Amaremos no Alô Bom Dia, o caprichadão número 1 do seu rádio, que vai despertando você nesta quinta-feira super gostosa, né, gente? 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
2: Olá, ouvintes do Alô Bom Dia e do amigo Sérgio Fontinelli. Aqui quem fala com o Sidney Sertanejo. Quinta-feira, estamos chegando aí no final de semana. Que Deus possa abençoar o seu dia. Gente, ó, quinta-feira, hoje eu vou falar mais um pouquinho do Rick. De uma forma bem bacana, mas deixo pra vocês aqui interagir com o WhatsApp do Alô Bom Dia. O Rick, antes de fazer dupla com o Renner, ele tinha outra dupla, nem era solo, era outra dupla. Ele tinha uma dupla com a irmã dele. Qual que era o nome dessa dupla? Opção 1, Geraldo e Geralda. Ou opção 2, Sereno e Serenata. Vote aí, manda sua mensagem pro WhatsApp do Alô Bom Dia, que no final dessa música tocar agora, eu trago pra vocês a resposta certa. Então ouve Escolta de Vagalumes e no final eu venho aqui pra responder pra vocês qual que era o nome da dupla.

e tá cantando em Brasília. O pai do Rick não gostava muito que a irmã dele frequentava os lugares aonde eles iriam cantar. Com certeza devia ser alguns lugares bem pesados, né? Porque artista no começo, ele toca em qualquer lugar. Então é isso, meus amigos e minhas amigas. Uma ótima quinta-feira pra vocês. Que Deus possa abençoar. Até amanhã. Tchau.

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2: Lucas capítulo 12, versículo de 54 a 59. Naquele tempo Jesus dizia às multidões: quando vedes uma nuvem vindo do ocidente, logo dizeis que vem chuva. E assim acontece. Quando sentis soprar o vento do sul, logo dizeis que vai fazer calor. E assim acontece. Hipócritas. Vós sabeis interpretar o aspecto da terra e do céu, como é que não sabeis interpretar o tempo presente? Por que não julgais por vós mesmos o que é justo? Quando, pois, tu vais com o teu adversário apresentar-te diante do magistrado, procura resolver o caso com ele enquanto estás a caminho. Senão ele te levará ao juiz, o juiz te entregará ao guarda e o guarda te jogará na cadeia. Eu te digo, daí tu não sairás enquanto não pagares o último centavo. Palavra da salvação. Abra sua Bíblia em Zacarias, capítulo 3, versículo de 1 a 2. O Senhor mostrou-me o sumo sacerdote Josué de pé diante do anjo do Senhor. Satã estava à sua direita como acusador. O anjo do Senhor disse a Satã: o Senhor te confunda, Satã. Confunda-te o Senhor que escolheu Jerusalém. Josué não é porventura um tição escapado ao incêndio? Quem estava à direita? Satã, como acusador. Enquanto nós estamos a caminho, peça perdão dos seus pecados, porque como diz a palavra, se reconhecemos os nossos pecados, Deus aí está fiel e justo para nos perdoar os pecados e para nos purificar de toda iniquidade. 1 João capítulo 1, versículo 9. Que Deus te abençoe, que Deus te defenda de todo esse ataque do mal. Em nome do Pai e do Filho e do Espírito Santo. Amém.
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2: Eu quero clamar agora por você, quero clamar pela sua família. Senhor Deus, libera agora o teu Espírito Santo sobre cada pessoa que acompanha este programa. Vem, Espírito Santo, enche todos os que estão acompanhando este programa agora. Libera, Senhor, para esta pessoa o que ela mais precisa, para o corpo e para a alma. Libera, Senhor, curas e libertações em nome de Jesus para esta pessoa que assiste, que acompanha, que escuta e para toda a sua família. Eu clamo a tua poderosa bênção. Visita agora com bênção de proteção. A bênção que só o Senhor pode dar. Abençoe-vos o Deus Todo-Poderoso, Pai e Filho e Espírito Santo. Amém.
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0: De volta amanhã no Alô Bom Dia. Agora tem Zé Caboclo e Caboclinho. Meu rincão, já anota o dia e o horário. Manda aqui pra mim, tá bom? Bom dia. Alô.

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2: Ah, eu estou do seu lado em mais uma quinta-feira, em mais um dia gostoso. Vai participando com nós. Alô, Juca, está em São Luís do Paraitinga, tá com nós nessa quinta.

0: Jades e Jefferson, escolta de vagalumes aqui no Alô, bom dia, boa quinta.
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3: Alô?
1: Alô? Alô, bom dia.
0: Bom dia, alegria, muita moda boa pra você começar bem a sua quinta-feira, fim de semana, já batendo as portas, né? Bora saber quem está aqui do outro lado pra falar com Fontenelle. Alô, alô.
4: Bom dia, Fontenelle. Aqui é a Trindade de São João del Rei.
0: Ô, Trindade.
4: Eu queria ouvir a música.
0: Ah.
4: Milionário José Rico, Tribunal do...
0: Legal.
4: Tribunal do Amor.
0: Moda bonita, vou caprichar pra você, meu bem. Tem mais gente aqui. Alô, bom dia.
5: Alô, bom dia. Gostaria de ouvir uma música com Kristen Ralph, Saudade.
0: Olha só.
5: Gostaria de oferecer pra todos que estão ouvindo,
0: uhum,
5: e principalmente pra vocês aí da rádio.
0: Obrigado, meu bem. Tudo de bom pra você, pessoal de Descalvado, tá por cá. Alô?
6: Alô, bom dia, Fontenelle.
0: Bom dia.
6: Eu queria uma música aí com Chico Rei Paraná.
0: Qual moda?
6: É, Bicho do Mato.
0: Bicho do Mato.
6: Sim, eu sou daqui de Mogi Mirim, ontem me cadastrou.
0: Mogi Mirim.
6: Tenha um bom dia.
0: Bom dia, meu irmão, tudo de bom.
6: É o Targino, de Mogi Mirim.
0: Targino em Mogi Mirim, acompanhando o Fontenelle. Christian Ralph, Saudades, 1988. Pra gente começar bem a quinta-feira. Bom dia.
1: Alô.

0: Bom dia, alegria, bom dia, flor do dia. Quintamos, né? Em alto e bom som. 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
0: 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Obrigado pela audiência. Alô, Raimundo Bambuzinho, tá em Pouso Alegre. Meu amigo Ademir Pereira tá em Poços de

0: Menino encantado, é o Daniel aqui no Alô, bom dia, o caprichadão número um do seu rádio, número um das nossas manhãs, do começo do nosso dia. 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Deixa eu mandar alusão aqui pro Maico, está com nós em Engenheiro Ribeiro, Minas Gerais. A Zilda tá em Mococa. Ô, Cauê, está em Jaguariaíva, Paranazão. O Wellington, aliás, é o Wellington mesmo, Batista em Costa Rica. Bom dia.
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3: Bom dia, turma da estrada. Boa quinta-feira para você, amigo do Volante Grande. Hoje o nosso papo é sobre alimentação durante a viagem. Eu sei que a rotina do caminhoneiro é corrida. Às vezes a fome aperta e a primeira opção que aparece é aquela comida mais pesada. Mas, sempre que puder, faça escolhas mais leves. Frutas, água, arroz, feijão, verduras e uma boa fonte de proteína podem ajudar você a manter a energia sem ficar com aquela sensação de peso depois da refeição. E não esqueça da água, hein? Muitas horas ao volante exigem atenção e uma boa hidratação também faz parte do cuidado com o motorista. Evite também exagerar no café e nos energéticos para tentar compensar o cansaço. Se o sono aparecer, o melhor remédio é parar e descansar. O Minuto do Caminhão desta quinta-feira fica por aqui. Um abraço, Sérgio Fontinelli, e um grande abraço aos ouvintes do Alô Bom Dia. Cuide do caminhão, mas não esqueça de cuidar de quem está no volante.
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0: Agora tem João Mineiro e Marciano. Caminhão é mesmo assim, de 1986. É moda boa, é moda caprichada. Toca no Alô Bom Dia. Alô, Edna. Tá aí.

0: Adriano, garçom aqui no Alô Bom Dia. Boa quinta-feira para todo mundo.
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2: Alô?
3: Alô?
1: Alô? Alô, bom dia.
0: Bom dia, alegria. Tudo de bom pra vocês? Bora pro WhatsApp. Alô, alô, bom dia.
4: Alô, bom dia.
0: Bom dia.
4: Martinelli.
0: Opa.
4: Eu juro para a
0: Ô, jura.
4: Fala comigo aí.
0: Agora,
4: fala comigo, caçador aí.
0: Aí sim.
4: Só pro cara, alô, bom dia. Tamo juntos misturados.
0: Juntos e misturados nesta quinta-feira. Alô, bom dia.
5: Alô, Fontenelle, bom dia.
0: Bom dia.
5: Você vai falar que eu tô sumido também, né?
0: Sumiu mesmo, hein?
5: Eu já fui pra fazer uma pescaria há pouco tempo aí, perdi meu telefone, rapaz, a situação tava meio difícil.
0: Tava ruim.
5: Agora eu tô pro telefone.
0: Que bom, nego.
5: Então, um abraço pra você e bom dia.
0: Bom dia.
5: Eu gosto de ouvir, eu sei que a sua comunicação com o povo é legal pra caramba.
0: Obrigado.
5: É diferente, nego, dos outros comunicadores que tem por aí agora.
0: Valeu, nego, véi, obrigado. Alô, bom dia.
6: Bom dia, Fontenelle, Maria Patrícia de Alto Taquari. Gostaria de ouvir a música O Menino da Canoa.
0: Legal.
6: Isso pra todos que gostar.
0: Tá bom, menina. Obrigado, viu? Tudo de bom pra você. Pediu, a gente tá tocando. Menino da Canoa com o Barreirito. Na quinta-feira gostosa. Já se aproximando do finalzinho do nosso programa, hein? Bom dia.

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2: É eu aqui no seu rádio comunicando com você, despertando. Isso é pra mais um dia, não é? José Pires está em Araraquara. Tá bom por aí, né, Zé? Aquele abraço. Manda alô aqui pro meu amigo, o meu irmãozão José Fracione, está com a gente em Salinas, Minas Gerais. Abração. Adailton tá com nós em São Paulo, né? O vovô Felício também tá por cá. João Domingues em Ibuguaçu, um abração aí pra todo mundo. 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

Ivone Sant'Angelo, o que eu sinto por você, aqui no Alô Bom Dia, o caprichadão número um do seu rádio, abraçando você que vai se ligando com nós, vai acordando e a gente vai comunicando com você. Ó, deixa eu mandar alusão aqui pra Cibele, ô Fontinelli, manda um abraço pro meu pai, o Edmar, estamos te acompanhando aqui em Indaiatuba, um abraço forte para dar sorte, alusão aqui pro Roberto também, tá em Indaiatuba, sempre ligado aqui com o Fontinelli, muito obrigado, Detém, Curuá, no Parazão, gente, é o Brasil de ponta a ponta, o Flávio Serafim está em Ribeirão Preto, bom dia, Adelita de Jesus em Jacobina, meu amigo Edivan, ô Edivan, tudo bem por aí, meninão? Como é que você tá, hein? Tá em Remanso, alô, turma querida de Remanso, aquele abraço, Jefferson está em Brasília, meu amigo Davi está com a gente em Urilândia do Norte, Minas Gerais, um abraço forte pra dar sorte. A Sônia tá em Guarulhos, ô Soninha, aquele abraço, meu bem, tudo de bom, viu? O Miguel está em

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2: Você que tá aí ouvindo o Alô Bom Dia, presta atenção numa coisa. Tem música que a gente escuta e tem música que faz a gente lembrar. Taviano e Tavares tinham muito disso. A música deles trazia lembrança, trazia imagem, trazia história. Depois do sucesso de Prato do Dia e Pequeno Não É Pedaço, a dupla continuou sua caminhada. Em 1984 veio Presente de Aniversário e o repertório trazia músicas como Chuva Grossa, Canoeiro, Patrono dos Violeiros, Derrante da Saudade, Grileiro de Terra e Catireiro. Depois, em 1986 veio Verdade da Vida e mais uma vez estavam ali aquelas histórias do sertanejo: Berço de Espinhos, Pena Dividida, Amor Sincero, Valente Tem a Vida Curta, Verdade da Vida. É só olhar esses títulos e já dá para imaginar o tipo de música que vinha pela frente. Taviano também tinha participação como compositor, ou seja, não era só cantar a história dos outros, ele também ajudava a colocar no papel as histórias que faziam parte daquele universo. E isso dá outra verdade para a música, porque quem conhece a estrada, quem conhece a roça, quem já pegou no pesado, consegue cantar aquilo de um jeito diferente. É experiência de vida, é vivência, é coisa que não se aprende só ouvindo. E talvez seja por isso que, mesmo depois de tantos anos, quando a gente escuta uma música de Taviano e Tavares, ela ainda tem força. A viola continua falando, o berrante continua ecoando, a boiada continua passando na imaginação e a saudade continua apertando o coração. É isso que a música sertaneja raiz faz. Ela guarda um pedaço da vida da gente. E Taviano e Tavares deixaram esse pedaço muito bem guardado. Mas infelizmente, como toda história, a deles também teve um momento de despedida. E amanhã nós vamos chegar ao último capítulo. Vamos falar dos últimos anos da dupla e da saudade que ficou. Por hoje eu vou ficando por aqui. Me acompanha também no Instagram, @cesargalones.tv. Um abraço, Sérgio Fontinelli. Amanhã a gente volta para fechar essa história aqui no Alô Bom Dia.

0: Christian e Ralph, por causa de você, no Alô Bom Dia, o caprichadão do seu rádio.
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2: Alô?
3: Alô?
1: Alô? Alô, bom dia.
0: Bora zapeando pelo Brasil, bora falar com a turma que vai acordando, despertando com nós, quintamos. Vamos lá, alô, bom dia.
4: Kelen Dineia de Tapetinga, Bahia.
0: Boa.
4: Manda um modão aí. De Sérgio Reis, Cavalo Preto, pra meu tio Luiz Carlos.
0: Luiz.
4: Valeu, obrigado.
0: Valeu, boa quinta-feira pra você aí, pra todo mundo, pro seu tio, pessoal da Bahia, por cá. Alô, bom dia.
5: Bom dia, ótimo dia pra vocês aí. Manda uma música aí do Gino e Geno.
0: Qual?
5: Toalha Branca.
0: Oh, aí é moda, hein?
5: Eu sou aqui de Avaré, mando pra todos os ouvintes da rádio.
0: Deixa com nós.
5: Essa melhor rádio do mundo aí.
0: Boa, obrigado, uma quinta-feira abençoada.
5: Do país e do mundo também, né?
0: Claro.
5: Melhor rádio que tem.
0: Tamo juntos, meu irmãozão, no começo de mais um dia. Quem mais tá por cá? Deixa eu ver aqui. Alô, alô, bom dia.
6: Bom dia, meu amigo Fontinelli, por aqui Marcelo Martins em Brasília, meu amigão, como é que tu tá aí?
0: Tô chique, nego.
6: Na paz de Deus.
0: Tudo, graças a Deus.
6: Bota uma música pra mim aí.
0: Ah.
6: É, Menina da Aldeia.
0: Aí sim.
6: Pode ser com...
0: Com quem?
6: Até um cantor aí. Menina da Aldeia.
0: Moda chique.
6: Um abraço.
0: Um abraço forte pra dar sorte. Ó, Gino e Geno, Toalha Branca, chegando aqui no Alô Bom Dia, o caprichadão número um do seu rádio na quinta-feira, gostosa. Bora acordar, gente, bora despertar.
1: Alô.

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0: 6:02. Está no ar o seu Jornal da 89 FM. Seis e três, um bom dia para você. A partir de agora está no ar o seu Jornal da 89. De Gaspar Viu para todo o Vale do Itajaí. E também litoral norte catarinense. Tudo bem contigo? Eu espero que sim, que você tenha feito aí uma quarta-feira de paz, de tranquilidade. Você tenha feito conquistas também durante o dia de ontem, é importante. E se não foi, ontem não foi o dia, vira a página, bora pra cima, bota força e energia aí nos teus projetos que vai dar certo. Eu confio e esse é o principal ponto, confiar em você mesmo, confiar em Deus e levar aí adiante os seus sonhos e projetos. 6:04, tempo nublado, fechado na cidade Coração do Vale e por aqui até as 8 horas da manhã. Você vem com a gente. A temperatura agora na cidade é de 20 graus, máxima prevista para hoje entre 24 a 25 graus de temperatura, né? E tem condição de chuva para o dia de hoje. Nada que se preocupar, não é em grande volume, mas enfim, é tempo chuvoso e assim a gente vai. 6:04, 6:04, estamos ao vivo. 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Seis e quatro, 6:04. Estamos ao vivo também no nosso Instagram. Um abraço aí pro Otávio Duarte, já tá com a gente também, me mandando mensagem aqui. Daqui a pouquinho eu confiro aí a tua mensagem, viu, Otávio? Obrigado pela participação e a todos os outros também que estão na nossa live do Instagram. 6:05. Vamos acelerar? Bora lá então.
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0: As manchetes do dia são essas. CNN Brasil. Após acelerar rito, Senado inicia hoje votação da PEC da segurança. Flávio mira maioridade penal para revidar Lula após escala 6-1. Fim da escala 6-1 dá respiro a Lula, mas não atrai eleitor indeciso, avalia Arco. Pacote eleitoral enfrenta alta rejeição do governo. Jornada de 40 horas pode elevar preços e informalidade, dizem economistas. Seis e seis, 6:06.

Ainda fim da escala 6x1 é aprovada. Entenda o que muda e os próximos passos. Eleições 2026. Globo entrevista Lula hoje.

agora em Santa Catarina, G1SC. Mais de 160 pinguins aparecem mortos em um único dia no litoral de Santa Catarina. Em uma única cidade também, né? Deixa eu já ver qual foi a cidade aí. São Francisco do Sul, pertinho da gente aqui. Aliás, quem não conhece São Chico, vale a pena o passeio, viu? Apesar das filas que às vezes acontece na chegada a São Francisco, mas é muito bonito lá, viu? Aeroporto de Florianópolis é eleito o melhor da América do Sul e concorre a título mundial. Outro local de passeio, quando você for a Florianópolis, dê uma passadinha no aeroporto de Floripa. Jaraguá do Sul, mãe paga R$100 para homem matar cão da filha e é condenada. Suspeita de feminicídio, jovem de 20 anos grávida e o pai idoso morrem em incêndio criminoso no oeste. Operação da Polícia Federal em Santa Catarina. Criminosos lucraram 4,4 milhões de reais com venda ilegal de veículos doados pela União, ou seja, pelo governo federal. Primeira dama de caçador no meio oeste é alvo de operação contra fraude em licitação em serviços para a Expo Caçador. Viviane Caramori Mendes também é secretária municipal. Olha, minha opinião, sinceramente, viu? Primeira dama é primeira dama e ponto, né? Tem as suas atribuições fora do governo. Nada que botar para ser secretário, enfim, vários prefeitos fazem essa prática e deu no que deu, né? Enfim, não generalizando, obviamente, mas primeira dama é primeira dama e ponto. Trabalhar no governo é outra história. 6 e 9. O Santa. Balneário Camboriú recebe feira de negócios da moda com mais de 120 expositores e nomes de peso. Curso técnico de enfermagem de graça. Veja como estudar sem pagar mensalidade, é o que diz hoje o Santa. Meio ambiente, bugios ameaçados de extinção são flagrados usando ponte feita para animais em Blumenau. Seis horas e dez minutos, meso regional. Rede Feminina de Combate ao Câncer de Blumenau promove dia D com exames preventivos e testes rápidos.

0: Cruzeiro do Vale, Citrug inicia nova fase com foco na aproximação com os agricultores. Depois de 28 anos, sob a presidência de Ivanilde Ampelotti, a entidade passou a ser conduzida por uma nova diretoria provisória, que tem como principal objetivo reestruturar o sindicato e fortalecer a relação com os agricultores. Abraço a dona Ivanilde Ampelotti, 28 anos dedicados à presidência do Citruc. Agora chegou o momento, né, de renovação. Acidente entre carro e moto mata homem no bairro Garcia, em Blumenau. Procon notifica mais de 20 postos de combustíveis por elevação nos preços. E hoje também tem edição do Jornal Metas, edição impressa, edição de número 2206, que apresenta 15 de outubro, dia do professor. No dia dos professores, três histórias de amor dedicação à profissão, né? Já ia falar sobre, mas já que o Metas traz aqui na capa hoje, um abraço a todos os profissionais da educação, né? Que estão aí no dia a dia enfrentando inúmeros desafios para levar a educação do Brasil adiante. Parabéns, obrigado a você, professor, pela dedicação com as nossas crianças, ensinando, levando adiante o conhecimento. Hoje, 15 de outubro, dia do professor. E ainda, fim do impasse da Arena Multiuso. 15 anos depois, justiça decide que área é do município e que não cabe mais recurso jurídico. 6:13, 6:13, aí está, portanto, os principais jornais em atualização nesta manhã.
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0: A previsão do tempo com o meteorologista Peter Scheuer. Peter, bom dia.
2: Bom dia. Segue com variação de nebulosidade. Uma alternância entre muitas nuvens, alguns momentos de chuva, garoa e períodos de melhora, por conta do alto padrão de umidade presente nas primeiras camadas da atmosfera provenientes aí reforçadas por um sistema de baixa pressão. A temperatura ela se mantém mais agradável, agora durante a tarde dá uma esquentadinha, chegando até o patamar dos 25, 27 graus. E é importante ressaltar que novos episódios de chuvas podem voltar a marcar presença. Então, ao longo do dia, nublado, alguns períodos de sol, chuvas mal distribuídas, que acontecem aqui ou ali, e aumenta a probabilidade, quanto mais em direção ao final do dia à noite, maior a chance para ter novos episódios de chuvas. Amanhã, sexta-feira, sexta e fim de semana, mantém o tempo mais seco. Ainda tem previsão de chuva, só que é uma chuva assim que ela é concentrada mais durante o período do início da manhã e final da tarde, turno da noite. E provavelmente que o sábado e o domingo o tempo ele fique mais firme, né? O sábado tempo bom e o domingo tempo bom também, se tiver alguma chuva é bem isolada. As temperaturas elas se mantêm um pouco mais agradáveis. Na sexta-feira ainda faz calor durante o período da tarde com 27, 28 graus. Sábado também é uma tarde aquecida e o domingo já é mais agradável, chegando até os 24, 25 graus. Lembrando que o amanhecer é frio durante o decorrer do sábado e domingo. As temperaturas mínimas, elas permanecem baixas, principalmente no domingo e início da próxima semana. Peter Scheuer, meteorologista com a previsão do tempo.
0: Valeu, Peter, obrigado pelas informações do tempo. Pois é, o Peter trazendo aí no destaque para o final de semana de tempo firme, mas de frio ao amanhecer. Veja só, Joel Reinert, primeiramente bom dia, mas é o seguinte, domingão aí com mínimas de 11 graus, a Japona não quer ir embora, hein, Joel?
3: Pois é, tempo estável e
1: Bom, fazer registro aqui do que aconteceu ontem em São Paulo também, né? Capital paulista ontem sofreu aí um temporal intenso causando vários prejuízos e transtornos na capital. Aqui, graças a Deus, tá bastante tranquilo por enquanto.
0: E torcemos que continue assim.
1: É, muito bom dia, Paulo Flores, amigos e amigas do Jornal do 89. Muito bom dia, Gaspar, muito bom dia, Vale do Itajaí.
0: 6:16, 6:16.
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0: Muito bem, hoje no nosso calendário, 15 de outubro, dia do ano de número 288. É a 42ª semana do ano. Completamos até aqui 79% de 2026. A lua é crescente. Hoje é dia mundial da lavagem das mãos. Importante para evitar a transmissão de doenças e assim por diante. 6:17. E hoje também é dia do professor. Dia 15 de outubro marca aí o dia do professor no Brasil, data dedicada a homenagear os profissionais que contribuem diariamente para a educação e a formação de novas gerações. A escolha do dia remonta a 1827, olha só, quando Dom Pedro I assinou uma lei que determinava a criação das escolas de primeiras letras no país, estabelecendo diretrizes para o ensino elementar. Décadas depois, a data passou a ser celebrada em homenagem aos professores e foi oficializada nacionalmente como feriado escolar em 1963. Parabéns aí a todos os professores da nossa cidade de Gaspar, da nossa região. Parabéns a todos, viu? 6:18. Eu vou para um breve intervalo comercial, mas daqui a pouquinho a gente está de volta, hein?

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6:23, 6:23, de volta aqui no seu Jornal da 89, com mais um bloco de informações nesta manhã de quinta-feira, 15 de outubro de 2026. Para você que está com a gente, obrigado, viu, pela audiência e também pela companhia. Até as 8 horas da manhã tem Jornal da 89. Fique com a gente, tem entrevista ao vivo, tem informações aí sobre a escala 6x1 aprovada no dia de ontem, todas as informações aí também da nossa cidade de Gaspar. 6:23. Vamos começando aqui hoje por um caso que está chamando a atenção do meio oeste catarinense, porque uma jovem grávida de 20 anos e o pai dela, de 72, morreram em um incêndio que destruiu a casa de madeira onde moravam em Monte Carlo. O caso aconteceu na noite da última terça-feira e a polícia suspeita de crime no incêndio. Testemunhas relataram à polícia que viram um homem saindo de perto da casa logo após o início do fogo. Policiais fizeram buscas na região, mas ninguém foi localizado. O caso foi registrado como feminicídio e homicídio doloso, quando há intenção de matar, além do incêndio criminoso. Apesar de descrever como feminicídio, a Polícia Militar não deu detalhes. Procurada, a Polícia Civil informou que exames periciais vão confirmar a gravidez da jovem, relatada aí por familiares. O Corpo de Bombeiros Militar foi acionado às 8:30 da noite. Ao chegar ao local, a equipe encontrou a jovem, já sem vida, do lado de fora da casa, com queimaduras pelo corpo. O pai dela ficou preso dentro do imóvel. Imagina o desespero. A irmã da jovem contou que a vítima ligou para ela pedindo por socorro. Ao chegar ao local com o companheiro, ela encontrou a casa em chamas e a irmã próximo da porta. O cunhado conseguiu retirar a jovem do imóvel, mas ela já estava em óbito. O idoso não foi visto pelos familiares na chegada e o corpo dele só foi localizado após o fim do combate ao incêndio, já também, obviamente, em óbito. E aí é o seguinte, polícia suspeita de crime nesse caso. Talvez aí um ex-companheiro dessa jovem de 20 anos foi aí o autor desse incêndio criminoso. Trabalho da Polícia Civil do Estado de Santa Catarina, de atuar e entender toda essa situação, que pega todos, né? Quão maldoso tem que ser para você cometer um tipo de crime assim, né? De saber que o que está fazendo, atear fogo em uma residência com duas pessoas dentro, sendo que uma delas você teve um elo afetivo e ela poderia estar aí gerando uma nova vida, um filho, possivelmente dessa pessoa, né? Desse homem que ateou fogo nesse incêndio criminoso. É o que trata nesse momento a Polícia Civil lá em Monte Carlo. Lamentável, viu? E uma mãe foi condenada por pagar R$100 a um homem para matar o cachorro da própria filha em Jaraguá do Sul. Ela recebeu pena por maus tratos a animal doméstico, com resultado morte. A acusada pode recorrer em liberdade. O crime aconteceu em 2024 e a condenação veio agora nesta terça-feira. Além dos maus tratos, a mulher também recebeu pena por motivo torpe, condição de mandante, prática do crime durante a noite, abuso da relação de confiança familiar e emprego de método cruel. A condenação foi de 4 anos, 3 dias e 3 meses e 10 dias de prisão em regime inicial semiaberto, além de um pagamento de uma multa. A decisão ainda determinou a proibição da guarda de animais durante o cumprimento da pena. De acordo com o Ministério Público, a mulher não aceitava a permanência do cão na residência onde morava com a filha. O caso está em segredo e não foram informadas as identidades dos envolvidos ou informações sobre o cão. A mãe planejou o crime e entregou o animal ao homem que executou.
Ela pagou R$100 pelo serviço. O cão foi submetido a extrema crueldade, com sufocamento, agressões e outros maus tratos que resultaram na morte. Durante o processo, foram reunidas provas testemunhais e periciais que embasaram a responsabilização da acusada como mandante do crime. E em Santa Catarina, a Polícia Federal deflagrou ontem uma operação contra suspeitos de venderem bens doados pela União a uma organização da sociedade civil. Segundo a investigação, 122 automóveis foram comercializados ilegalmente entre os anos de 21 e 23, causando um prejuízo de R$4.400.000. Ao todo, foram cumpridos ontem 11 mandados de busca e apreensão em 3 cidades de Santa Catarina: Florianópolis, São José e Palhoça, além de Campo Grande, no Mato Grosso do Sul. A ação contou com o apoio da Controladoria Geral da União, a CGU, e os nomes dos alvos não foram revelados até agora. Batizada de Res Pública, a operação começou após a CGU enviar informações à Polícia Federal sobre irregularidades na transferência de bens públicos, principalmente veículos doados pelo governo federal para uma entidade social. Nome da instituição também não foi divulgado. Então, como é que funcionava? Os veículos eram enviados para essa entidade e depois eram vendidos. Parte dos valores obtidos teria sido transitado por contas pessoais dos envolvidos, com indícios de utilização dos recursos para aquisição de patrimônio particular. Olha, isso aí muitas vezes já pode ser uma ponta de um iceberg, de um esquema criminoso. Esse já é grandioso. 122 veículos foram vendidos de forma ilegal entre 21 e 23, causando prejuízo de 4,4 milhões. Veículos esses que foram doados aí pelo governo federal. Eram veículos já velhos, mas que, claro, tinham aí seu valor de mercado. E aí foram sendo vendidos. Agora, alguns dessas pessoas que venderam estão presos. 6:30. 6:30 da manhã, a secretária de governo e primeira-dama de Caçador, Viviane Caramori Mendes, é um dos alvos da operação Apoteose deflagrada ontem pelo GAECO e que apura suspeitas de fraudes em licitação na contratação de serviços para a realização da Expo Caçador 2026. É a principal feira de exposições da cidade, uma das principais do Meio Oeste. Um mandado de busca foi cumprido na casa onde a primeira-dama mora com o marido, o prefeito Alencar Mendes, do PL, que não foi alvo da operação. Ao todo, a operação cumpriu 12 mandados de busca e apreensão e prendeu 2 empresários, sendo um de Chapecó e outro de Balneário Piçarras. Em nota, a Prefeitura de Caçador informou que o processo conta com a documentação referente às etapas administrativas realizadas e manifestou segurança quanto à sua condução. Conforme o GAECO, as diligências também envolvem um ex-agente público investigado em Caçador e que não teve o nome divulgado. É mais um caso, mais um crime aí e mais uma operação do GAECO. Seis e trinta e dois. Olha, e aqui em Gaspar, nas últimas horas, tivemos aí uma prisão por tráfico de drogas.

0: 27 de maconha, 37 de cocaína, além de R$ 355 em dinheiro, dois aparelhos telefônicos e um rolo de papel filme transparente, kit traficante, né? É, tem uma foto aqui que a polícia inclusive mandou, mostra aqui uma pochete, a droga, a identidade do envolvido, claro, não vou trazer aqui, um capacete e uma mala, aquela bag, né, que os motoboys utilizam, né, e um colete reflexivo, ou seja, tentava se passar por motoboy, né, até para evitar levantar suspeitas, mas isso aqui tá com muito cara aí de disque droga, viu? Agora são 6:34, 6:34, você que tá com a gente, essa prisão de ontem aqui no bairro Santa Terezinha, tá? Informação da Polícia Militar da cidade de Gaspar. Seis horas e 6:34, 6:34. Bom, vamos lá então, vou fazer o seguinte, vamos pro intervalo comercial e daqui a pouquinho a gente retorna com mais informações. Você que tá com a gente pode participar no nosso WhatsApp, o 988-230738. Fique à vontade, viu?
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0: 6:39, 6:39, de volta aqui no seu Jornal da 89 com mais um bloco de informações. Muito bem, a proposta de emenda à Constituição que prevê o fim da escala 6x1, com 2 dias de descanso remunerado por semana, foi aprovado pelo Senado Federal ontem. A proposta foi aprovada por 75 votos a favor e 1 contra nos 2 turnos de votação. O senador e ex-vice-presidente da República, Hamilton Mourão, do Republicanos do Rio Grande do Sul, foi o único a votar contrário à proposta. Para acelerar a tramitação, a votação ocorreu em 2 turnos e no mesmo dia. As novas regras não entram em vigor imediatamente. Com a aprovação, a emenda constitucional é promulgada pela mesa do Congresso sem precisar passar pela sanção do presidente da República, como acontece em projetos de lei. Ela começa a produzir efeitos após a publicação no Diário Oficial. E aí, isso ainda não tem uma data. Mas sim, está aprovada ontem a PEC do fim da escala 6x1. A repórter Rita Sardi conversou e entrevistou o senador da República por Santa Catarina, Esperidião Amin, lá em Brasília, sobre esse assunto. Vamos ouvir?
1: O Senado Federal concluiu nesta quarta-feira a votação da proposta de emenda à Constituição que acaba com a escala de trabalho 6x1, modelo em que o trabalhador atua 6 dias e tem apenas 1 dia de folga. A proposta contou com o apoio de parlamentares da base governista e da oposição. Foram 75 votos favoráveis e 1 contrário do senador Hamilton Mourão nos 2 turnos de votações. As bancadas de partidos oposicionistas foram liberadas para votar conforme a posição de cada senadora. Para acelerar a tramitação, a líder do governo no Senado, Tereza Leitão, apresentou um requerimento para permitir a votação dos 2 turnos no mesmo dia. Pouco antes da votação, nossa reportagem conversou com o senador catarinense Esperidião Amin, do Progressistas. Vamos ouvir o que ele disse.
2: O meu partido já se posicionou, a minha bancada, nós votaremos pela sua aprovação, mas não há dúvida de que a repercussão vai ser assimétrica, ou seja, vai ser desigual. Pessoalmente, eu acho que a nossa indústria, especialmente a média e grande indústrias, elas terão relativa facilidade para se modernizar. Ou seja, era necessária essa modernização. E segundo, já temos o 5x2 em setores estratégicos de Santa Catarina em matéria de indústria. As dificuldades maiores, mais sensíveis, serão no setor de serviços, que ainda vai receber o impacto da reforma tributária, os micro e pequenos empresários.
1: O texto prevê a redução da jornada máxima de trabalho de 44 para 40 horas semanais, sem redução salarial. Também estabelece 2 dias de descanso remunerado por semana, preferencialmente aos domingos. A implementação será gradual. 2 meses após a promulgação da emenda constitucional, o limite semanal cairá para 42 horas. Depois de mais 12 meses, a jornada máxima será reduzida para 40 horas semanais. Esperidião Amin defende uma correção posterior de impactos negativos.
2: Então, o que eu defendo é que o Congresso, talvez com apoio de entidades como a Fundação Getúlio Vargas, que tem especialização nessa questão do acompanhamento do emprego de mão de obra, para que nós possamos corrigir os impactos negativos da maneira mais rápida possível. Agora, imaginar que nós estamos aprovando um bem, só o bem, isso não é verdade. 5x2 é um bem, mas a escala de trabalho não flexibilizada vai dar grandes problemas. E quem mais dificuldade terá não serão as grandes empresas industriais, serão as médias e pequenas empresas de prestação de serviço.
1: Para a Fiesc, Federação das Indústrias do Estado de Santa Catarina, esse não é o momento de mexer na jornada de trabalho às vésperas do segundo turno das eleições. Para a entidade, a redução pode inviabilizar pequenos e médios negócios, além de pressionar os preços dos produtos, alimentando a inflação. De Brasília, da Rede de Notícias Acaerte, repórter Rita Sardi.
0: Ok, obrigado, Rita, pelas informações. Fim da escala 6-1 aprovada ontem à noite.
3: Pois é, esse novo texto constitucional redesenha as relações laborais ao reduzir a jornada máxima de trabalho de 44 para 40 horas semanais e assegurar 2 dias de repouso semanal. Então, passamos a ter aí um regime 5-2 e proibir expressamente qualquer redução salarial. Bom, vamos analisar essa lei dois pontos de vista. Primeiro, do ponto de vista do empregador e depois do trabalhador. Para o setor produtivo, a medida representa uma das maiores reformas estruturais das últimas décadas, gerando forte reação de entidades patronais. Segundo o trabalhador, haverá um aumento do custo da mão de obra. Com o salário mensal deve ser mantido intacto, ou como o salário mensal deve ser mantido intacto para uma jornada menor, o valor pago por hora trabalhada sofre um aumento real imediato, segundo cálculos de especialistas, de aproximadamente 10%. Para setores que operam em regime contínuo ou com horários estendidos, como comércio, supermercados, bares, hotéis, saúde, manter o mesmo nível de atendimento exigirá a reorganização de turnos ou a contratação de novos funcionários, o que pode elevar as despesas com pessoal em até 20%. Bom, essa análise que estou fazendo aqui, relembrando, é do ponto de vista do empregador. Associações como a CNI, Confederação Nacional da Indústria, a Confederação Nacional do Comércio, a CNC, alertam para o aumento de custos operacionais e que será parcialmente repassado aos preços finais de bens e serviços. Analistas da Fundação Getúlio Vargas, entidades setoriais apontam o risco de aceleração da informalidade e o aumento da rotatividade de pessoal, substituindo funcionários antigos por novos com pisos salariais menores. E isso aí tudo para conter despesa. Bom, já do ponto de vista do empregado, principalmente para as centrais sindicais e entidades de classe trabalhadora, a mudança é tida como uma vitória histórica ligada à dignidade humana e à saúde mental. Segundo eles, a eliminação da rotina exaustiva de 6 dias consecutivos de trabalho reduz significativamente os índices de burnout, estresse, fadiga crônica e tudo mais. A garantia do segundo dia de descanso permite maior convívio familiar, tempo para cuidados pessoais, estudos e atividades de lazer. O impacto é apontado como especialmente positivo para as mulheres que frequentemente enfrentam dupla jornada, sendo o trabalho doméstico e o trabalho formal. Defensores da medida, também embasados em estudos da Universidade Federal do Rio de Janeiro e em experiências internacionais, como na França e em Portugal, sustentam que trabalhadores descansados apresentam maior foco, menor faltas e maior eficiência durante horas trabalhadas, o que pode compensar a redução de tempo físico na empresa. Bom, mas isso não vai mudar amanhã. Você pode ficar tranquilo, você que é empresário ou mesmo a expectativa do trabalhador. Para mitigar o impacto financeiro imediato e permitir o planejamento logístico das empresas, essa PEC estabeleceu um período gradual de transição de 14 meses, dividido em 2 etapas fundamentais após a promulgação da emenda. Ainda não foi promulgado, então vamos aguardar a promulgação dessa PEC. Na primeira etapa, 60 dias após a promulgação, já começa a se aplicar a redução de 44 para 42 horas semanais e o início obrigatório do regime 5-2, ou seja, 2 folgas semanais, sendo uma preferencialmente aos domingos. Já na segunda etapa, que vem a acontecer só 14 meses após a promulgação, daí sim, redução definitiva para 40 horas semanais, manutenção do regime 5-2, fixando o limite máximo de 8 horas diárias de serviço. As extensões apenas via hora extra, quer dizer, trabalhou mais, ganha hora extra. Bom, daí tem uma série de itens que ainda devem ser regulamentados através de leis complementares, principalmente para pequenas, tratando aí o caso das pequenas empresas, as microempresas e também os MEIs, terão diretrizes e apoios transitórios adicionais regulados por lei complementar. E além disso, também o chamado superemprego, aquele que tem diploma de nível superior, remuneração acima de 2,5 vezes o teto do INSS, que chega lá a 20 e poucos mil reais, fica dispensado do controle rígido de jornada, embora mantenha o direito de 2 dias de folga. Existe aí uma complexidade, né, de estar sendo estudada e que certamente deverá ser, como falei, regulamentada através de leis complementares e tudo mais. E durante essa semana e semana que vem, nós estaremos trazendo aqui vários dados a respeito desse impacto da mudança e da aplicação dessa nova regra no, né, através de uma mudança constitucional, essa nova regra trabalhista ser aplicada aqui no Brasil, como já falei no início aqui, uma das maiores mudanças nos últimos anos, impactando aí tanto os empregados ou quanto os empregadores. E a preocupação final é com a economia. Isso vamos acompanhar e ver o resultado.
0: Agora são 6:51, 6:51. Vamos seguindo por aqui. Olha, ontem chamou a atenção um incidente que foi registrado na manhã de ontem, lá na rua Gregório Schmidt, no bairro Gaspar Alto, aqui em Gaspar. Durante a passagem de um caminhão da coleta de lixo, a ponte, que é de madeira, acabou cedendo e deixando o veículo pendurado entre a estrutura e o ribeirão. A via é um importante acesso à paróquia Nossa Senhora Aparecida e à escola Professor Rudolf Kinter, sendo utilizada diariamente por moradores da região. Apesar do susto e do risco, ninguém ficou ferido. E aí, chamou muito a atenção, prejuízo, atraso na coleta no dia de ontem. Isso é o de menos, obviamente, mas o mais importante é que ninguém ficou ferido. Agora chamou a atenção, né? Esse veículo, ao passar pela ponte de madeira, que acabou cedendo. Não tinha nenhuma sinalização lá de tonelagem máxima da estrutura. Essa é uma ponte de madeira, Jorge, que foi feita provisória. A ponte de concreto que lá está e que também está com as cabeceiras comprometidas. Então foi feita essa segunda ponte provisória. E ela também ontem sucumbiu. A prefeitura e o SAMAI se manifestaram durante o dia de ontem. E a prefeitura, inclusive, encaminhou uma nota aqui, dizendo que equipes do SAMAI e da Defesa Civil foram acionados para acompanhar a ocorrência e os trabalhos de remoção do veículo, que foi feito na noite de ontem ainda com a remoção de um guindaste. Tá? O veículo já não está mais, não está mais dentro do ribeirão. A Secretaria de Obras e Serviços Urbanos também vai providenciar a reconstrução da estrutura de madeira. A ponte de madeira foi construída provisoriamente para garantir acesso à escola e também à paróquia durante as obras de instalação de uma nova ponte. A estrutura de madeira era destinada à passagem de veículos leves. Já os caminhões de grande porte poderiam utilizar a ponte de concreto do lado. A instalação de um novo kit de transposição de concreto, fornecido pela Secretaria de Estado da Proteção e Defesa Civil, já estava prevista no planejamento municipal, com início programado para a próxima semana. As equipes técnicas acompanharão a situação e as medidas necessárias para garantir a segurança. Bom, bem da verdade é que a comunidade lá do Gaspar Alto já luta, ontem ouviu alguns, há muito tempo por uma ponte de melhor qualidade, de melhor estrutura. E acho que esse caminhão veio acabou
3: acelerar a necessidade.
0: E aí é o seguinte, né? Há muito tempo a comunidade cobra por uma nova ponte. Enfim, graças a Deus que ninguém se feriu, nenhum coletor, o pessoal foi rápido, quando percebeu que começou a estralar madeira, pularam do caminhão, né? Então os coletores, tampouco o motorista, ficaram feridos aí. Inclusive, olha, já vou te contar, viu? Tem gente que tem espírito de porco. Tinha acabado de ocorrer o acidente, já estavam lá incomodando o motorista e os trabalhadores lá, porque tinham porque o fato tinha ocorrido. Olha, quem é que sai de casa imaginando que vai derrubar uma ponte? Ninguém. Acho que falta um pouco de ciência e de respeito com o próximo, viu? Enfim, a importância é a seguinte: ninguém se feriu. E agora, óbvio, comunidade que já cobra muito tempo por essa ponte, vamos ver se semana que vem começa de fato essa aí, que é um kit da Defesa Civil. E vou cobrar aqui, viu? Porque tivemos já bons contatos com a Defesa Civil. Ex-prefeito de Blumenau, Mário Hildebrand, foi secretário de secretário de Proteção e Defesa Civil do Estado de Santa Catarina por determinado tempo. E aqui, na nossa cidade, do ladinho, divisa com Blumenau, a qual ele foi prefeito por muito tempo, não conseguiu agilizar. Mas enfim, nova ponte, promessa para semana que vem ser instalada. 6h55, precisa ir para o intervalo. Mas tem, rápido?
3: Não,
0: vai?
3: Rapidinho. Então vai. Se tem um ponto positivo nisso tudo aí, como você falou, é levantar essa necessidade da construção da nova ponte. E uma falha é que tinha uma ponte provisória e sem qualquer sinalização de tonelagem ou de quem poderia passar ou não passar nessa ponte, que veio um caminhão pesado, sim, veio a fazer com que a estrutura, né, sofresse fadiga e caísse.
0: 6h55, o intervalo é rápido, daqui a pouquinho a gente volta com a informação do horário eleitoral gratuito e na sequência a gente já volta. 10 minutos de horário eleitoral, é rapidinho.
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3: Muito bem, 7:10, ponto final aí no horário eleitoral gratuito, 10 minutos, né? Na nossa programação aqui e na programação de todas as rádios do Brasil. 7:11 agora, temperatura de 21 graus, Joel.
4: Bom, fazendo comentários sobre esse o programa eleitoral gratuito de hoje, até você estava me falando em off aí, a gente observou que o assunto da escala 6x1, que com certeza foi um programa que batalhado aí pelo atual governo, né, com intuito, lógico, também a eleitoral. E não foi citado, né? Uma explicação óbvia, porque isso, as campanhas devem entregar esse programa a ser veiculado, né? No dia seguinte, tem que entregar até as 16h, 16h do dia anterior. Então, até o momento, essa PEC não havia sido votada no Congresso.
3: Esse assunto entre esquerda e direita ficará para o programa de amanhã, muito provavelmente, né?
4: Com certeza, e será muito, muito, muito explorado, principalmente pela campanha do atual presidente, o presidente Luiz Inácio Lula da Silva.
3: 7:12. Vou trazer aqui a repórter Carol Denardi. 7 em cada 10 famílias estão endividadas em Santa Catarina, aponta pesquisa da FEComércio.
5: A inadimplência das famílias catarinenses caiu pelo quarto mês seguido em setembro, chegando a 20,6%, o menor nível desde 2022. O número coloca Santa Catarina bem abaixo da média nacional. Os dados são da pesquisa de endividamento e inadimplência do consumidor, elaborada pelo Núcleo de Inteligência Estratégica da Federação do Comércio de Bens, Serviços e Turismo aqui do estado. A economista da FEComércio, Edilene Cavalcante dos Anjos, destaca a melhora no orçamento da população.
6: A inadimplência, né, voltou a cair pelo quarto mês consecutivo aqui no estado. É um sinal positivo, né, que mostra que as famílias estão com menos contas atrasadas e está melhorando também a capacidade de pagamento dessas contas. Ou seja, né, há mais espaço no orçamento para o pagamento dessas dívidas. Isso é importante agora, né, no final do ano, que a gente tem uma movimentação maior no comércio, né, uma expectativa de movimentação maior.
5: Além da redução da inadimplência, também caiu para 8% a parcela das famílias que afirmam não ter condições de pagar suas dívidas em atraso. Mas a FEComércio aponta que o cartão de crédito continua sendo a principal fonte de dívida do catarinense.
6: O endividamento, principalmente no estado, ocorre via o cartão de crédito, né? Historicamente, é a principal modalidade onde as pessoas fazem as suas compras, então o endividamento é maior no cartão de crédito. A gente tem em seguida carnês, crédito pessoal, aquele que vem descontado em folha, financiamentos e crédito consignado. Então a gente tem predominando, né, o cartão de crédito ainda assim nessa fonte de endividamento. Lembrando, né, que o endividamento também permaneceu praticamente estável, 7 a cada 10 famílias no estado estão endividadas, mas isso mostra também, né, que as famílias estão com orçamento, estão planejando fazer compras, né, pagamentos para os próximos meses. Não necessariamente o endividamento é um fator ruim.
5: A FEComércio ressalta que a chegada do 13º salário e datas como a Black Friday e Natal devem manter as contas equilibradas e reaquecer o comércio do estado até o final do ano. De Florianópolis, da Rede de Notícias Acaerte, Carol Denardi.
3: Valeu, Carol. Obrigado pelas importantes informações. 7 em cada 10 famílias estão endividadas em Santa Catarina. É o que aponta aí a pesquisa da FEComércio. Importante refletir sobre o assunto. E ainda, estado projeta orçamento para 2027 com aumento de 8,6% nas receitas e reserva de 6,2 bilhões de reais para investimentos. O repórter Cadu Reis conversou com o secretário de Estado da Fazenda, Cleberson Siebert, que conversou aí com a Rede de Notícias Acaerte.
7: O governo do estado enviou à Assembleia Legislativa de Santa Catarina o projeto de lei orçamentária anual para 2027. A proposta, que estima as receitas e fixa as despesas para o próximo exercício financeiro, precisa ser analisada e votada pelos deputados estaduais até o fim do ano. De acordo com o documento, o executivo catarinense prevê arrecadação de quase 63 bilhões de reais, entre fontes próprias e transferências de recursos da União. O secretário de Estado da Fazenda, Cleverson Sievert, detalha.
8: O governo de Santa Catarina prevê pouco mais de 6 bilhões em investimentos no orçamento de 2027. A projeção está no projeto de lei orçamentária anual enviado à Assembleia Legislativa. Nossa estimativa é de que a receita total do Estado será da ordem de 63 bilhões de reais no ano que vem, um aumento de pouco mais do que 8% em relação à lei orçamentária anual de 2026. Serão aplicados cerca de 7,2 bilhões de reais em saúde e cerca de 13 bilhões de reais em educação. Mais do que o mínimo obrigatório para essas duas áreas. Somente na saúde, por exemplo, estão previstos 1,2 bilhão a mais do que determina a lei. Esse extra, de também 1,2 bilhão, deve se repetir para a educação.
7: Conforme análise da Diretoria de Planejamento Orçamentário da Secretaria de Estado da Fazenda, a arrecadação catarinense superou o valor orçado nos últimos 4 anos. As estimativas consideram a inflação e o crescimento do Produto Interno Bruto de Santa Catarina. O secretário de Estado da Fazenda, Cleverson Sievert, ressalta.
8: Todos esses números têm origem em projeções absolutamente realistas dentro daquilo que nós fazemos no nosso dia a dia. A responsabilidade fiscal é uma das marcas do governador Jorginho Melo, que está se mantendo alinhado com as contas públicas, com todas elas em equilíbrio e honrando com todos os compromissos desde o início da sua gestão. É essa estabilidade que faz com que o governo de Santa Catarina avance cada vez mais com projetos estruturantes e incentivos ao desenvolvimento econômico e social do nosso estado. E assim vamos continuar sendo protagonistas no desenvolvimento nacional.
7: O projeto de lei orçamentária do estado para 2027 prevê destinação de cerca de 1,5 bilhão de reais para os programas Universidade Gratuita e Fundesc, 1,3 bilhões de reais para manutenção e recuperação de rodovias estaduais e mais de 720 milhões de reais para a realização de cirurgias eletivas. A proposta entrou em tramitação na Assembleia Legislativa e aguarda análise na Comissão de Finanças e Tributação. Conforme o regimento interno da Alesc, o projeto precisa ser aprovado em plenário antes do início do recesso parlamentar programado para o dia 23 de dezembro. De Florianópolis, da Rede de Notícias Acaerte, Cadu Reis.
3: Valeu, Cadu, obrigado pelas informações. 7:18, 7:18. Olha, a Prefeitura de Gaspar, por meio da Secretaria de Assistência Social, promove agora nesse sábado, da 1 às 4 da tarde, uma tarde especial para crianças e adolescentes atendidos pelos 3 centros de referência de assistência social do município. O objetivo será celebrar a infância, proporcionar momentos de lazer e fortalecer os vínculos familiares e comunitários. As comemorações integram o trabalho desenvolvido ao longo do ano pelo CRAS, que, além do acompanhamento realizado pelas equipes, promovem atividades coletivas, oficinas e encontros voltados à convivência e à participação dos usuários e de suas famílias nos territórios de referência. Então, o evento acontecerá no CRAS Zilda Arnes, aqui no Gaspar Mirim, no CRAS Silvio Chirã, no CDI Nelson, aliás, o CRAS Silvio Chirã terá atividades aí no CDI Nelson Alexandre Bornhausen, lá no bairro Margem Esquerda, pertinho ali da Sociedade União. E o CRAS Casa da Família terá suas atividades no Ginásio Municipal de Esportes do Bela Vista, lá na rua Adriano Corman, no Bela Vista, né? Então, essa ação da 1 às 4 da tarde, ação aí para as nossas crianças atendidas pelos centros, né, de referência de assistência social do município. 7:20, fazer um intervalo rapidinho, daqui a pouquinho, entrevista ao vivo aqui com o Diogo Hermano para trazer informações aí para nossa cidade de Gaspar. O intervalo é rapidinho.
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0: 7:25, 7:25, de volta aqui no seu Jornal da 89 com mais um bloco de informações. Você que está chegando agora, obrigado, viu, pela audiência e pela companhia. 22 graus e 2 décimos, sol tá querendo aparecer, viu? Mas a tendência hoje é de que a chuva também se faça presente. Em pequeno volume, é verdade, mas há condição para chuva no dia de hoje. 7:25. Bom, nesta manhã, nós estamos recebendo aqui o Diogo Hermano, que é do SENAC, né? Para trazer informações a respeito de um curso. E atenção, você lojista, curso gratuito para você. Ô Diogo, primeiramente, um bom dia. Bem-vindo à programação da 89 mais uma vez.
1: Bom dia, Paulo. Bom dia a todos os ouvintes da 89 FM. Mais uma vez, muito obrigado pela presença, pelo espaço aí, né? Estamos aí para falar mais uma vez da Academia do Comércio, né?
0: Pois é, a Academia do Comércio, que vai chegando basicamente seu fim praticamente esse ano, né?
1: Exatamente, a terceira edição da Academia do Comércio, mais um ano sendo um sucesso, né? Uhum. E aí, de deixar o recado para o lojista, né? Para o comerciário aqui da região, porque temos mais uma oportunidade, mais um curso gratuito. Como você disse, é o último da trilha, né? São seis cursos executados esse ano. E agora com a área de vitrinismo, que é uma área que muita gente está querendo aprender e aprimorar, né? Para preparar aí sua loja, principalmente para esse período de Natal, Black Friday, que vem agora também, né? No final do ano.
0: Pois é, eu conversei com algumas pessoas, a Márcia aqui da Criativa Modas do Bairro Santa Terezinha elogiou porque fez lá o curso de Instagram e tal.
1: Legal.
0: E esse é o objetivo, né? De aproveitar esse conhecimento que o SENAC tem, distribuir aos lojistas para aumentar as suas vendas e também se modernizarem, né?
1: Perfeito. Nós tivemos várias áreas atendidas dessa vez, né? Trabalhamos a parte de gestão, de liderança, trabalhamos a parte de vendas mesmo, de comunicação, trabalhamos a parte de redes sociais também, que o pessoal adora, geralmente é o curso mais procurado de Instagram, né? Porque hoje o lojista também tem que saber vender online.
0: Sim.
1: E agora nós vamos trabalhar a parte de exposição de produtos, de venda presencial. Aquele lojista que está tendo dificuldade, que está perdendo muita venda, inclusive para o comércio online, é a chance dele agora buscar o público que está na rua, né?
0: O nome do curso é A Magia das Vitrines que Vendem. E olha, eu vou ser sincero contigo, dificilmente alguma vitrine tem me chamado a atenção nos últimos tempos. O pessoal tem perdido um pouco o encanto em fazer vitrine, o Diogo? O que você acha?
1: É isso, talvez nem só perder o encanto, mas realmente é algo que você tem que estar sempre se atualizando, né? O comércio, ele exige muito isso, exige inovação. O público que está passando na rua, ele realmente tem que ter a atenção, tem que ser chamado ali. Então, se você tá na internet, por exemplo, você tá ali pesquisando alguma coisa, ou às vezes até mesmo sem pesquisar um produto, ele chega uma divulgação, aparece para você, e você acaba comprando por impulso, às vezes. Quem tá passando na rua também tem que ter esse impulso. Então, a gente vai trabalhar isso, né? Nosso professor nesse curso vai trabalhar, são dois encontros, dois dias de aula ali, então, à noite, né? Então, dias 19 e 20, segunda-feira agora, né? Temos vagas no curso, então, é importante o público saber, tem que ir lá se inscrever. Agora, dia 19, a gente já começando esse curso, acredito que quem vai se preparar já vai estar um pouco à frente, né, no mercado agora, para atender o pessoal do comércio.
0: Tem que ser lojista, tem que estar afiliado a algum segmento?
1: Não, a Academia do Comércio é aberta a todo o público, tá? Gaspar, inclusive região, nós recebemos às vezes pessoas de Ilhota aqui, ou até mesmo de Blumenau que vem, então é aberto ao público. É bom reforçar, né? Ele é um projeto que envolve a Fecomércio, né? A Fecomércio custeia esses cursos, então existe um investimento por trás disso para ser gratuito para o lojista, né? Para o comerciário. E o Sim de Lojas aqui de Gaspar é que promove, então, com a parceria ali com a CDL e o SENAC. Então, todo o público pode fazer, inclusive alguns desses cursos a gente teve público da indústria também aqui da região, né? Principalmente indústria têxtil, acaba trazendo muita gente também, porque acaba abrangendo. Nesse caso do vitrinismo é mais voltado para o comércio, mas não necessariamente precisa ser lojista. Né?
0: E aí eu tô vendo aqui, inclusive, até uma oportunidade de uma profissão, né? Existe a profissão de vitrinista, não sei se essa é a nomenclatura correta, e de que possa iniciar e ter um pontapé inicial nesse curso, e daqui a pouquinho você se especializar em apenas fazer vitrines para as empresas. dá para ganhar dinheiro, hein?
1: Dá para ganhar dinheiro, é uma profissão que está se perdendo, né? Não tem mais tanta mão de obra. Uhum. A gente chama de visual merchandising, né?
0: Oh, que legal.
1: Então, o especialista em visual merchandising, ele pode servir também para atender supermercados, uhum. Porque a vitrine não é só propriamente dita a vitrine de vidro virada para a rua, né?
0: Sim.
1: Dentro dos supermercados também, essa exposição de produtos é muito valorizada. E grandes lojas também, né? Lojas de atacado, de varejo. Dá para atender muitas áreas aí, não é só realmente o comércio de rua. Mas vai ser bem legal a gente poder contar aqui com o comércio. A gente quer realmente que o lojista participe para preparar a Gaspar. A gente quer ter um ano de muitas vendas aqui na região, né?
2: Bom, você chamou a atenção para um item bastante interessante. A vitrine não é só aquela vitrine que dá de frente para a rua, para a calçada ou no shopping, para o corredor. A disposição do produto dentro do estabelecimento, dentro da loja, do supermercado, hoje existem técnicas, né, especiais até para motivar ou fazer com que o cliente se sinta, né, através da impulsividade e tal, fazer a compra ou verificar com mais detalhes esse produto, também faz parte desse contexto.
1: Exatamente. A disposição do produto, tanto dentro da loja quanto na vitrine, né, ela realmente serve para estratégia de venda. Tirar fotos também, tem a parte também de comunicação desse produto. Então não é só também propriamente dito expor o produto dentro da loja para o cliente que está ali dentro. Também vai servir para atrair o cliente para dentro da loja. E no caso de supermercados, por exemplo, a exposição do produto na gôndola, a posição dele dentro da loja, isso é muito valorizado e até disputado dentro das lojas, entre as marcas, né, os fornecedores. Então, esse é um dos ensinamentos que vai ter nesse curso. Apesar de ser um curso rápido, a gente tenta fazer ele bem prático, né? Então, realmente tem um momento ali que eles vão fazer algo de exposição, uma espécie de simulação desse momento, né? E no ano retrasado, a gente teve esse curso também e foi muito bem aproveitado. Foi muito legal, eu estive lá no dia do encerramento, as fotos ficaram ótimas. Realmente os lojistas que aproveitaram há 2 anos atrás gostaram, por isso pediram de volta pra gente trazer pra Academia do Comércio esse ano.
0: Quantas vagas tem?
1: São 35 vagas. Uhum. Hoje não tem mais 35, sim, mas o curso vai contemplar 35 pessoas. Então, acredito que ainda tem em torno de umas 15 vagas. Dá para correr para se inscrever.
0: Dá para fazer uma segunda turma aí, se for sucesso?
1: Se for sucesso, a gente tenta trazer mais gente. Então, vamos fazer de novo.
0: Aí, ó. Então,
1: final
0: aproveita.
1: Do ano tá aí.
0: Então, aproveita. Faz o seguinte. Você que está acompanhando o Jornal do 89, quer renovar aí o conhecimento na decoração de sua vitrine, melhorar a vitrine do seu comércio, e aí vale para todos, né? Todos os segmentos, você pode se inscrever. É gratuito. E como é que faz para fazer a inscrição?
1: A inscrição pode ser feita diretamente com o pessoal do Sindi Lojas aqui em Gaspar, né? Quem uhum. quiser fazer presencialmente, Sindi Lojas e CDL aqui no centro. No nosso Instagram do Senac, né? @SenacBlumenau, você encontra todas as informações.

0: aí com valores muitas vezes até expressivos. Então, aproveita, tá aqui na nossa cidade, e esse que é legal também, né? É a oportunidade aqui no nosso município. Então, você que quer fazer esse curso de vitrinismo, faça a sua inscrição. E como o Diogo disse, diz mais ou menos umas 15 vagas. Então, faz hoje, aproveita para não perder. É uma pessoa por empresa? Como é que faz aí?
1: Não estamos limitando, tá, Paulo? É? Costuma ter, inclusive, alguns colegas de trabalho que vêm junto, indica o outro. E até bom dar o recado, né? Toda vez que eu venho aqui, essas vagas vão rápido, né? O público gosta.
0: Então, aproveita.
2: Ou seja, você falou anteriormente, não sei, até para ficar bem claro, precisa ter alguma vinculação com alguma empresa associada ou não?
1: Não. O Sindilojas não está exigindo, está realmente aberto ao público. O objetivo é que o pessoal aproveite. É um projeto que é feito para a comunidade de Gaspar como um todo, né?
2: Até porque o comércio de Gaspar. Como o Paulo falou, um profissional liberal pode se especializar nesse tipo de serviço, né? E atuar aí como MEI, enfim.
0: Olha, tem um campo grande para atuar, hein?
1: Bem lembrado, o profissional autônomo hoje, ele realmente tem essa necessidade, né? Então, também é um curso disponível para eles.
0: Muito bem. É na segunda e terça?
1: Segunda e terça-feira, dia 19 e 20, né? No horário noturno.
0: Aproveita, 7:35. E nós temos nesse final de semana, domingo, uma caminhada que está sendo promovida pelo Sesc Fecomércio, Diogo?
1: Temos também um projeto do Sesc, né? Que é muito importante aqui para a região. Todos sabem que o Sesc entrou bem forte agora em Gaspar, desde que assumimos ali aquele espaço no Canarinhos, né? A academia lá já está bem forte também, já está com bastante público, né? E aí eles estão promovendo um evento que é o Circuito Caminhadas na Natureza. Agora no domingo, então, às 8 horas da manhã, né? Domingo, dia 18, vai acontecer ali no Espaço Terral, aqui em Gaspar. E é um evento também gratuito, mais um evento gratuito, né? Que a Fecomércio, o Sistema S, está promovendo aqui em Gaspar, para que o público realmente participe. É uma caminhada ecológica, um espaço também muito bonito ali. E o objetivo desse evento também, para quem quiser, né? Se tiver interesse também de contribuir, ele tem também um ingresso solidário. Quem quiser doar 1 quilo de alimento não perecível, o Sesc tem o projeto Sesc Mesa Brasil, em que ele recolhe esses alimentos, ele recebe as doações dos alimentos, tem algumas instituições cadastradas e ele faz então essa entrega, essa doação às instituições que tem essa necessidade. É bem importante.
0: Bom, o evento ele acontece às 8 horas da manhã, começa com a entrega das camisetas para os inscritos por antecipação. Novos inscritos apenas receberão as camisetas em caso de disponibilidade. 8:45, aulão de alongamento e aquecimento, 9 da manhã, a caminhada e 10:15, retorno à arena com mesa de frutas e hidratação. Esse evento acontece este domingo no Espaço Terral, aqui na rua Arthur Pofo, 1920. Então você pode também aproveitar esse evento aí do domingo. As inscrições são pelo Ué na Hora, né?
1: Pode fazer a inscrição na hora, mas pode também estar acontecendo ali pelas redes sociais do Sesc, né? Podem procurar que vão encontrar todas as informações. É importante também ressaltar, os 100 primeiros inscritos ganham a camiseta do evento.
0: Boa.
1: Tá? Totalmente gratuito também.
0: Muito bem. 7:37, Diogo Hermano sempre trazendo notícias boas aqui para nossa audiência. Diogo, obrigado pela participação, sucesso. Tenho certeza que essas vagas aí do curso de vitrinismo vão se esgotar até meio-dia de hoje, talvez até antes, e mais uma vez aí chamar a nossa população a participar desse evento. Obrigado pela visita, viu?
1: Eu que agradeço mais uma vez, Paulo, Joel, o espaço que vocês sempre dão pra gente, sempre que precisarem, o Senac tá aí à disposição.
0: Muito bem, 7:38, intervalo comercial, daqui a pouquinho a gente volta.
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0: 7h44, 7h44, de volta aqui no seu Jornal da 89. Olha, Balneário Camboriú está prestes a receber um dos principais eventos e negócios voltados à indústria têxtil, de confecção e de moda da América Latina. Com mais de 10 anos de trajetória, o ONDM Brasil, o negócio da moda, chega ao Expo Centro entre os dias 20 e 22 de outubro, reunindo mais de 120 expositores em uma feira voltada à conexão entre as empresas, troca de experiência e geração de oportunidades comerciais. Além dos estandes, o evento terá uma programação com mais de 40 convidados, entre empresários e especialistas em palestras, conversas e apresentações sobre desafios do setor. A inteligência artificial aplicada à moda, as mudanças no comportamento dos consumidores, o comércio digital e oportunidades de expansão para as marcas e confecções estão entre os assuntos aí previstos. Segundo Ivan Jasper, idealizador do evento, o objetivo é criar um ambiente em que empresários possam encontrar soluções, trocar experiências e acompanhar as mudanças do mercado. O negócio da moda abre as portas na próxima terça-feira e traz discussões sobre a criação e a renovação das marcas, estratégias para aumentar suas vendas e assim por diante. Bom, é um evento, o Joel, que fala muito e com o empresariado da cidade de Gaspar, né? Afinal de contas, estamos aí em um polo têxtil, né? Um polo de confecção e que, claro, obviamente teremos aí gasparenses frequentando esse evento lá na semana que vem.
1: É um evento de uma amplitude nacional, um evento grande e que facilita, né, a participação dos empresários voltados para a moda aqui do Vale do Itajaí. Já visto que Balneário Camboriú tem se caracterizado aí como centralizador de grandes eventos, com o Expo Centro agora em Balneário. Então tá aí, a oportunidade é grande e a facilidade, né? E você estar participando.
0: 7h47. Uma pergunta, Gaspar ainda é capital nacional da moda infantil? No papel?
1: No papel.
0: Não se vê mais falar nada, né?
1: Não se vê mais falar nada.
0: Tanto das entidades quanto do próprio poder público. Mexer esse assunto aí, hein?
1: Bom, olha, isso foi um movimento importante, né? Que culminou com essa denominação sendo, né, reconhecida nacionalmente, por lei, legalmente, eu diria até. Mas, no entanto, eu acho que foi um pouco mal planejado todo esse movimento, né? Principalmente na questão de marketing, na questão de você realmente caracterizar e ligar o município a essa marca importante. Aqui vai uma crítica saudável, né? Eu acho que faltou um pouco de marketing, mesmo localmente, né? Mesmo dentro de Gaspar, pouca gente sabe, né? Que somos aí, abrindo aspas, a capital catarinense da moda infantil, né? Que sai o Brasil afora, ou no mundo afora, como deveria estar acontecendo.
0: 7h47, primeiro tem que vender a ideia para quem tá aqui, né? Depois ir para adiante, né? Então faltou, né? Essa questão da moda infantil ser amplamente divulgada. Até porque dados técnicos, números, produção, a gente tem. E daqui no Google tá aqui, capital nacional da moda infantil, município de Gaspar. Por enquanto, no Google, tá aqui, lei federal número 14.372, sancionada em 15 de junho de 22. Mas de lá para cá, o que se viu? Pouca coisa.
1: Veja que às vezes não só uma lei, né, determinando ou nominando o município como capital de alguma coisa, e enfim, funciona. Veja Ilhota, né? Que é capital catarinense da moda íntima e tal.
0: Moda praia.
1: Moda praia, e não existe nenhuma lei
0: que
1: determine isso. Foi a questão foi orgânica, aconteceu. E aconteceu por quê? Porque houve um trabalho para isso.
0: 7h49. Bom, vamos lá. Vamos trazer mais informações para você. O PROCON da cidade de Gaspar, a superintendência de Gaspar, divulgou a pesquisa de preços da cesta básica referente ao mês de outubro. O levantamento consultou os valores de produtos em 6 supermercados do município, permitindo aí que os consumidores comparem os preços antes de fazerem as compras. De acordo com a pesquisa, o valor total da cesta básica varia de R$ 326,30 a R$ 389,67, uma diferença de R$ 63,37 entre o menor e o maior preço encontrado. A variação apresenta aproximadamente 19,42% em relação ao menor valor pesquisado. O levantamento contempla produtos de diferentes categorias, buscando representar parte das despesas cotidianas das famílias. Entre os itens de mercearia estão arroz, feijão, açúcar, café, farinha, macarrão, óleo de soja, leite, molho de tomate e outros alimentos. Os produtos de higiene pessoal incluem absorventes, creme dental, desodorantes, papel higiênico, sabonete e também shampoo. A pesquisa serve como ferramenta de orientação para os consumidores, que podem consultar os preços e avaliar as opções disponíveis em cada estabelecimento. A pesquisa completa está no site da Prefeitura da cidade de Gaspar, para você ver onde está valendo mais a pena fazer as suas compras.
1: Bom, essa pesquisa do PROCON tem a finalidade de fazer um comparativo entre preços para ajudar o consumidor a procurar o menor preço, obviamente. Agora, poderia ser melhor aproveitada essa pesquisa, já que é feita de forma sistemática e dentro de uma metodologia pré-estabelecida, que se informasse o aumento real dessa cesta básica mês a mês. Isso também é de interesse do consumidor saber aí o que está acontecendo na evolução dos preços. E hoje é um assunto, né, que está sendo tratado, principalmente aí em campanhas eleitorais, o aumento do preço dos alimentos. Então, o PROCON poderia aproveitar essa pesquisa, está fácil, pesquisa já existe, uma metodologia, é sistemática, acontece todo mês, e essa informação poderia ser repassada aos consumidores. Essa é só uma sugestão.
0: 7:51, 7:51. Enxergar melhor para aprender mais. Com esse objetivo, 60 estudantes da rede de ensino de Gaspar receberam óculos gratuitos na última terça-feira, dia 13, por meio do projeto Ver para Aprender. A iniciativa é realizada pelo Lions Club de Gaspar em parceria com a Prefeitura, Secretaria de Saúde e também de Educação. Na primeira etapa, 65 crianças foram beneficiadas. A ação busca identificar precocemente dificuldades visuais em estudantes, especialmente durante a fase de alfabetização, quando a visão tem papel importante no processo de aprendizagem. Nessa edição foram contemplados 12 alunos da Dolores Luzia dos Santos Kraus, da Luiz Franzói, Ervino Venturi, Aninha Pamplona Rosa, Mário Pederneiras, professor Olímpio Boreto, professor Rudolf Ginter, Ivo de Aquino, Colégio Frei Godofredo, Escola Marina Vieira Leal, Escola Frei Policarpo e Escola Arnoldo Agenor Zimmermann. Então aí, portanto, essa importante ação em parceria com o Lions e a Secretaria de Educação e Saúde do município de Gaspar, entregando óculos aí para a criançada aqui da cidade de Gaspar. 7:52, vamos falar sobre esporte. É o Palmeiras é que tá feliz aí, o pessoal do Palmeiras?
1: Olha, os palmeirenses estão felizes. Ah. A primeira partida da semifinal da Libertadores ontem, Fluminense e Palmeiras, no Maracanã, o Palmeiras saiu na frente. 2-1.
0: Você torce para quem, Diogo?
2: Eu sou atleticano.
0: Atleticano.
1: Sou mineiro de nascimento. Mineiro.
2: Também estamos felizes.
1: Galo tá bem.
0: Muito bem, então vamos lá trazer aqui o destaque do futebol com Jerry de Oliveira.
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0: Jerry de Oliveira, bom dia.
4: Oi, Paulo, tudo bem? Um abraço para ti, também pro Joel e quem se liga aí no jornal nessa manhã de quinta-feira. Olha, eu chego agora com as atualizações do mundo da bola, do futebol, bola que rolou ontem pela Copa Sul-Americana. Teve brasileiro em campo, o Atlético Mineiro, que foi bem, viu? Fez muito bem o dever de casa, venceu a equipe uruguaia do Manchester City pelo placar de 3-0. com esse resultado, o jogo da volta agora nessa semifinal da Sul-Americana, o Atlético pode vencer aí até por 2 gols de diferença, né? Que classifica aí na próxima fase, a grande final, a grande decisão da Copa Sul-Americana. Com isso, o Atlético emplacaria aí 3 finais consecutivas, né? Do torneio da Conmebol, né? 2024 na Libertadores América, ano passado pela Sul-Americana e esse ano mais uma vez pela Copa Sul-Americana. E tem tudo para acontecer isso, viu? E a tendência é que nós teremos aí uma final brasileira na Copa Sul-Americana, já que o Vasco da Gama na terça-feira também venceu o seu oponente fora de casa, o Boca Juniors, pelo placar de 1-0. Então tem tudo aí para caminhar um Vasco da Gama e Atlético Mineiro na final da Copa Sul-Americana. Já pela Libertadores da América, quem deu um passo importante para mais uma grande final também, né? O Palmeiras, que é muito acostumado a chegar na final, é o Verdão, né? O Palmeiras, né? Eu falo que é acostumado porque nas últimas 10 edições aí o Palmeiras chegou em praticamente em todas as finais aí, salvo uma outra exceção, né? Que ficou pelo caminho lá pelas quartas ou semifinal. Mas dessa vez o Palmeiras emplaca uma boa vitória contra a equipe do Fluminense ontem no Maracanã, né? E com esse resultado, então, o Palmeiras aí caminha passos largos aí também para chegar à final. Basta empatar o jogo da volta em São Paulo no próximo meio de semana. Outro que entra em campo hoje para definir aí os jogos da volta na semana que vem é o Flamengo, né? Fora de casa, lá na Argentina, enfrenta o Estudiantes. Parada dura, viu? Porque os times argentinos sempre gostam de complicar a vida dos brasileiros. Independente, né, se os argentinos estão bem no seu campeonato interno ou não, que é o caso do Estudiantes. Independente disso, sempre dão muito trabalho e o Flamengo, então, hoje começa também a sua caminhada rumo à final e quem sabe a gente também ter aí uma final brasileira também na Libertadores da América. Claro, tudo depende, passa pela equipe do Flamengo de superar a equipe do Estudiantes, já que do outro lado temos 2 brasileiros lá na disputa que começou ontem também no Maracanã. Então, tudo encaminhado aí, Flamengo entra em campo hoje, torcedor rubro-negro aí apreensivo aí, porque o Flamengo também pode começar sua caminhada mais uma final, assim como o Palmeiras. O Flamengo também tem estado aí em muitas edições da Libertadores da América na fase final da competição, então o ritmo final aí e a temporada vai se fechando, né? Vai se fechando aí com esses resultados sendo decididos aí já na próxima semana para saber quem chega na final da Sul-Americana e também da Libertadores da América. Tá bom, Paulo? É isso, são as informações do futebol nessa manhã de quinta-feira. 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O torcedor do Flamengo pode acompanhar aí o Flamengo lá no Slack Food, lanches, beer e restaurante, que vai ter um telão lá esperando o torcedor rubro-negro. Paulo, um abraço, boa quinta e até amanhã.
0: Valeu, GR, obrigado pelas informações do esporte. 7:57, tempo mais para nada, apenas obviamente para desejar a você uma excelente quinta-feira. Amanhã, 6 em ponto, nós estamos aqui, temos entrevistas ao vivo amanhã também. Amanhã vamos trazer aqui entrevista ao vivo com a diretora do Instituto Federal de Santa Catarina. Será uma entrevista por telefone, mas tem o mesmo peso, a mesma importância para falar sobre as vagas abertas aí no Instituto Federal de Santa Catarina, do bairro Bela Vista. Então, preste atenção amanhã na nossa programação, essas e outras informações que você acompanha amanhã a partir das 6 horas da manhã. Ponto final, Joel.
1: É isso aí, já estamos nos aproximando do final de semana, semana bastante curta.
0: Tem feriado semana que vem, não?
1: Só no feriadão, pois é.
0: Ah, tá louco, né?
1: O pessoal tá mal acostumado.
0: Exatamente.
1: É, mas vem aí a escala 5x2. Fica tranquilo que no...
0: Eu tô na 7x7 ainda, pô.
1: Daí vai ficar mais. Vai ser feriado, vai ter um feriado a mais toda semana. Bom, mas façamos então aí uma boa quinta-feira. Amanhã estaremos de volta esperando por você. Você é muito importante. Até lá.
0: Abraço, gente. Obrigado pela audiência, pela companhia e até amanhã.
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8: 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Oi, gente, bom dia! Bom dia! Ótima manhã de quinta-feira pra você, tudo certinho por aí? Hoje acho que vem um solzinho pra marcar presença, hein?
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8: Muito bem, é isso aí, ó. Já está

0: muito importante, mais do que importante, eu diria até, né? Dia dos professores, 15 de outubro, dia dos professores, parabéns a esses profissionais maravilhosos que cuidaram da gente, né? Nos ensinaram tanto e hoje cuidam dos nossos filhos, dos nossos netos. Parabéns, né? Que seja uma profissão mais valorizada, né? E que a gente consiga estar lado a lado, né? Com os professores todo dia, a gente em casa, né? E eles lá ensinando, dando a educação, né? Para os nossos filhos irem para frente, vencerem na vida, no futuro, os nossos netos também, né? Os nossos parentes. Parabéns a todos os professores, tá? Nesse dia tão especial. Participa lá com a gente no nosso WhatsApp 988-230738. Porque hoje é dia, dia de quê? Vamos ver se você adivinha. É dia daquele voucher de R$100 do Pedidos 10, nosso super parceiro de todas as quintas. 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Tá começando por aqui.
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0: A gente começa com aquele pagodinho do Sorriso Maroto e do Ferrugem.
3: Que é isso?

0: triplo. Muito bem, 8:19, é tanto prêmio que até esqueci, né? Tem mais prêmios pra você nesta manhã, aí é bom demais, hein? Hoje eu vou sortear também um ingresso para você curtir o Zig Zag Zig Zag Rui Rui Rui da Oktoberfest amanhã. Ó, ingresso pra amanhã, sexta-feira, tá? Você sabe, quem vai na Oktoberfest sabe que os ingressos são por dia, né? Então é pra amanhã, um par de ingressos, tá? Pra amanhã, sexta-feira, mas só participa se você vai, certeza, tá? Porque aí outra pessoa às vezes quer ir e você consegue retirar na rádio amanhã até às 5 horas da tarde. Então só participa se você tiver, se enquadra aí nesse quesito, tá bom? Tem almoço também lá do DDV Gourmet, vem participar com a gente, além daqueles R$100 do Pedidos 10. Aí me conta, o que que você vai comprar se você ganhar aquele voucher de R$100 lá do Pedidos 10? Eu gosto de saber, você sabe, né? Intervalo é bem rapidinho, eu volto já já.
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17: E aí, ótima quinta-feira também nas previsões astrais. Eu sou Leandro Mendes, não abro mão de ter você por aqui. E começam agora com Áries, Touro e Gêmeos. É tempo de avaliar se o que você faz na vida tá te trazendo satisfação, tá correspondendo às suas expectativas, ou se é hora de você, com muita calma, planejar uma rota alternativa para você chegar onde você quer, tá? Você ter sucesso é diferente de você desempenhar as suas funções com profissionalismo. Olha lá, hein? Laços importantes devem ser cultivados e o que é fortalecido vai ser muito bem-vindo. O que quer dizer isso, gente? Quer dizer que aquela amizade assim, ó, mais profunda, onde a pessoa te conhece, é essa aí que você vai focar. Aquelas mais rasas, todo relacionamento mais raso, não vai vingar, não vai prestar pra nada e não vai te agregar nada de hoje em diante, tá bom? Gêmeos. Até que essa quinta-feira tá agradável, você está seguro, tá decidido e vai se sentir protegido pela família e pelas pessoas que você ama, viu? Você adora se sentir compreendido, né? Porque assim, não precisa perder tempo enorme brigando pelos seus pontos de vista. Então você vai ficar próximo só e somente das pessoas que se englobam nisso aí, as mais próximas. Já já tem Câncer, Leão e Virgem.
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18: É isso aí, já estamos de volta. Muita animação na nossa manhã de quinta-feira. Já estamos na metade de novembro já, né? Dia 15 de novembro, dia dos professores. Essa data tem que ser comemorada e festejada, hein? Ô, profissão maravilhosa. Deixa eu mandar um abraço aqui pra galera. Antes de eu começar a dar os recadinhos, eu vou falar mesmo, tá? Quando você for participar aqui, manda o seu recado, diz, ô, Vivi, eu tô trabalhando, né? Eu tô em casa. É, diz um bom dia, pelo menos, né? A gente só joga, nem o nome, às vezes, manda lá, só diz assim, quero os prêmios, quero participar dos prêmios. Nem o nome a pessoa não coloca. Vamos bater papo aqui, manda o seu recadinho pra gente na manhã. Me diz rapidinho se tá trabalhando. Hoje tem voucher de R$100 lá do Pedidos 10. Ah, eu vou comprar uma pizza pra família. Ah, eu vou usar pra comemorar o meu aniversário. Vamos desenvolver, tá, galera? Vamos participar de verdade, tá? Vem participar aqui com a gente. Deixa eu mandar um beijo, a Roseli tá por aqui já participando. Ô, Rosi, bom dia.
21: Bom dia,
18: bom Vivi. Dia.
21: Me coloca aí no sorteio de hoje, Roseli.

0: quero participar do sorteio. Só esqueceu o nome aqui também, ó. Vamos ver quem é. É o André Luiz. Valeu, André. Um abraço. Tudo de bom. Um ótimo dia. Tem um áudio aqui pra gente também.
1: Bom dia, Vivi. Tia Luiz da Máscara. Ó, Vivi, quero participar do sorteio. E quero pedir uma música do Traia Véia, O Lugar Mais Triste do Mundo.
0: Oh, essa é bonita, hein?
1: Se possível, tocar aí pra mim.
0: Uhum.
1: Tenha um bom dia, um bom trabalho.
0: Valeu, Luiz. Vamos tocar sim. Um abraço pra você.
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0: Felipe Rodrigo.

0: Brasil chapeludo! É, hoje eu peguei vocês, né? Antes que começassem a pedir, a gente já tocou por aqui. Nossa manhã de quinta-feira. Vem participar comigo, tem um montão de prêmios hoje, hein? Tem desde aquele ingresso para o Oktoberfest para amanhã, sexta-feira. Tem voucher de R$100. Do Pedidos 10. Essa parte é boa. Não é porque termina, mas é porque é boa. E tem também, onde eu parei, faltou o almoço, né? Tem o almoço lá do DDV Gourmet, tá? Pra você que vai participar com a gente durante toda essa manhã, mas há capricha aí no seu recado. E não esquece de, no final, deixar o seu nomezinho completo, tá bom? Pra você participar com a gente. Tem um montão de gente já por aqui. Eu vou pro intervalo bem rapidinho, na sequência já volto com mais recados.
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2: Tô aqui nas previsões astrais, hein? Não abro mão de jeito nenhum. Atenção, Câncer, Leão e Virgem. Feliz quinta. O seu regente está formando aspectos que atraem você para diferentes direções, tá? Por um lado, você está muito comunicativo, generoso, otimista, com muita facilidade de comunicação com as pessoas. Por outro, vai parecer meio confuso na execução das tarefas corriqueiras. Tenta encontrar um meio termo, mas na verdade, meio termo nada. Pega e olha só o lado bom e vai pelo lado bom que você consegue. Você pode sentir saudade de alguém que tá longe, alguém que passou. Então, valoriza quem tá do seu lado agora. E aprimore algumas ideias também que estão aflorando, mas não as coloque em ação por enquanto e nem saia contando pra todo mundo, viu? Vai vingar certinho, você precisa de planejamento e o tempo é disso. Você se percebe com uma disposição maior em lidar com temores e desejos, né? Tipo, você tá encarando seus medos de frente, isso é muito bom. Esqueça por um momento todas as expectativas que você projetou pra pessoa amada, tá? Não vai dar bom. Aceite a pessoa do jeito que ela é e você vai ser aceito do jeito que você é. Idealizar tá com nada não, viu? Daqui a pouco tem Libra, Escorpião e Sagitário.
3: Na 89, 10 minutos para as 9.
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3: É isso aí, já estamos de volta, hein? Chegando mais uma sequenciazinha do nosso Manhã Total nesta manhã maravilhosa de quinta-feira. Hoje acho que ele vem, tá? O solzinho vai marcar presença, pelo menos em grande parte aí do nosso dia, segundo as previsões, né? Segundo as previsões, tá bom? Não são fontes da minha cabeça. São as previsões que apontam aí hoje vários períodos de sol na nossa manhã. Quem tá por aqui já participando com a gente?
7: Bom dia, Vivi. Quintou. Ótima quinta-feira para você e para todos nós. Aqui é a Elaine do Poço Grande. Tô ligada aí na nossa Top 89. Quero participar desse voucher aí do Pedidos 10. Manda ele para mim que eu tô só na espera. E gostaria também de desejar aí hoje um feliz dia a todos os guerreiros e guerreiras. Feliz dia dos professores. Beijão.
3: Um beijo e pensa num povo guerreiro, né? Os professores, um beijo. Luiz Gabriel também tá por aqui participando com a gente. Ele tá ouvindo a rádio lá na FB Confecções, aqui no Santa Terezinha. Quero ganhar esse voucher aí também, participar do sorteio dos ingressos da October. Pra levar minha irmã pela primeira vez. Ô, bacana, boa sorte então, viu, Gabriel? Vocês vão se divertir de montão. Ah, o Kleber tá no bairro 7, vamos que amanhã é sexta.

0: Esse é o Danilo e o Davi, não mexe nas minhas gazetas, hein? Bom dia pra você, uma ótima quinta-feira maravilhosa. 26 graus de temperatura. Temperatura tá gostosa, agradável, né? Vem participar com a gente. Manda aquele recado por aqui, ó. Quem já está por aqui é o nosso amigo gaúcho de Pelotas. Ele já tá por aqui, né? O Carlos Sontoura mandou um recadinho aqui pra gente. Oi, Carlos.
1: Bom dia, Vivi. Bom Carlos dia. Sontoura, do bairro Santa Terezinha. Gostaria de participar do sorteio aí, Vivi.
0: Opa.
1: Aqui é o Carlos Sontoura, o gaúcho de Pelotas. Um abraço a todos.
0: Valeu, um abraço, Carlos, um ótimo dia, tá? Quem mais tá por aqui também, a Rosimere, já mandou o recadinho dela.
2: Bom dia, Vivi. Bom aqui dia. É a Rosimere da Mar Esquerda. Gostaria de participar desse voucher. Tô aqui trabalhando, escutando a nossa radinha desde as 5 horas da manhã. Beijo, boa semana.
0: Aí sim, né, Rose? Um beijão pra você, tá bom? Um ótimo dia e bom trabalho por aí. Intervalo é bem rapidinho, eu volto já.
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10: Tô aqui nas previsões da quinta-feira. Tô com você de Libra, de Escorpião e de Sagitário. Vocês estão prontos? Porque as previsões estão prontinhas para vocês. Vamos falar de grana. Não faça nada sem pensar, sem analisar se realmente vale a pena, se você tá realmente precisando. Existe uma tática que é meio, ela é meio besta, mas puxa, tem sua razão de ser, né? É a tática dos 30 dias. Você tá com muita vontade de comprar alguma coisa? Espera, guarda, deixa os 30 dias passarem. Se dentro desses 30 dias te bater um desespero, nossa, eu preciso desse negócio realmente, beleza, compra. Agora, se for passando, se não for precisando, ah, não compra não, foi só um faniquito. Dá e passa. Escorpião. O momento é de esperança e confiança no futuro. Então você tem que aproveitar para fazer alguma caridade, dar atenção às pessoas carentes em geral, principalmente as pessoas carentes do seu convívio aí, tá? O objetivo é você se doar. Vamos falar de coisas materiais, porque o destino vai apresentar para você ferramentas certas para o seu sucesso e a sua realização. Que bom, hein? Sagitário. Você tem que fortalecer a sua personalidade. Não é dando patada nos outros que faz isso não, viu? Você vai se dedicar um pouco mais a si mesmo através da meditação, da reflexão, da leitura, desabafando com quem pode ouvir os seus desabafos e não vai usar isso contra você. E principalmente a sua espiritualidade. A espiritualidade se traduz na sua religião, o que te aproxima de Deus. Busque. Daqui a pouco tem as últimas.
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0: Aí você escolhe hoje ou amanhã, pode pedir uma marmita também. Ah, Vivi, eu tô trabalhando, né? Não consigo sair pra ir lá almoçar. Não tem problema, aquela marmita caprichada pode chegar até você. Tem também um par de ingressos para amanhã, sexta-feira, tá? Aí você só se inscreve nessa do ingresso se você conseguir amanhã retirar até 5 horas aqui na rádio seus ingressos e realmente você for lá curtir a festa, tá bom? Senão você deixa aí para quem vai de certeza, com certeza, curtir. Porque só vale para amanhã, para sexta-feira, não vale para outros dias, nem para a próxima sexta-feira, tá? Só para amanhã, dia 16. Eu tenho também um voucher de R$100 lá do Pedidos 10. Então bora lá participar, quem está por aqui? Ah, tem muita gente por aqui. Vou ver onde eu parei antes, aqui na Raika, ó. A Raika tá no Gaspar Mirim participando com a gente, um ótimo dia pra nós. Valeu, Raika, beijão. A Leide tá lá na Colônia, feliz dia dos professores para essas pessoas tão especiais. Toca aquarela em homenagem aos professores. Ah, isso é bacana, né? Vou olhar aqui, tá bom, Leide? Se eu achar, a gente curte. Oi, bom dia, sou a Carol do bairro 7 de Setembro, quero participar do sorteio. Valeu, um abraço. Oi, tudo bem? A Larissa, quero participar do sorteio. Tô no Gaspar Mirim, o Heitor também tá por aqui, o Eduardo do bairro 7. A Priscila Belo tá lá no Santa Terezinha também participando com a gente. Feliz dia dos professores, Lucilene da Silva, pra comemorar o meu dia, o dia dos professores. É Lucilene da Silva, parabéns, Lucilene. Parabéns pra você, tá? Muitas felicidades aí nesse dia maravilhoso, que venham, né? Muitos dias felizes para todos os professores.
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0: Michel Teló.

0: Essa era uma do inesquecível Cristiano Araújo, né? Eu sou o seu, meu bem. 9:25. Lembrando pra você dos nossos prêmios de hoje. Você que chegou agora pra passar o dia inteiro aqui junto com a gente, se junte a essa galerinha que já está por aqui no nosso WhatsApp pra concorrer a um voucher de R$100 do Pedidos 10. E aí você compra o que quiser com esses R$100 lá no app do Pedidos 10, tá bom? Já me conta aí o que você pretende comprar com ele. A galera já tá falando aqui pizza, sushi, né? Um lanchinho, x-salada, produtos de farmácia. Tem até farmácia lá no app Pedidos 10. É, tem muita coisa. Então vai participando com a gente, tá? Tem um par de ingressos pra amanhã curtir a Oktoberfest. Um par de ingressos, tá? E também aquele almoço lá do DDV Gourmet. A gente volta já já.
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23: Tô aqui na quinta-feira, bora voltar às previsões astrais e são as últimas de hoje. Capricórnio, Aquário e Peixes.
24: Capricórnio.
23: Sua disposição e vitalidade serão sua marca registrada e o Saturno, que é o seu planeta regente, vai te ajudar nisso. Leandro, como é que o planeta vai me ajudar? Não sei, meu filho, tá escrito aqui, eu só tô passando o recado dos astros para você. Momento excelente para você concretizar os seus principais objetivos, os seus projetos, então aproveite, tá? Ah, e é um bom momento no campo amoroso também, vai dar bom, vai beijar na boca, vai ser legal. O setor financeiro está ok, movimentado, que vai dar um grande prazer pra você. Mas movimentado quer dizer que a grana entra, mas a grana sai. Procura fazer a sair menos, tá joia? Você adora ver o dinheiro circulando, comprando, vendendo, até mesmo negociando. Aí você vai ficar mais satisfeito pra curtir a vida. Mas ó, deixa sair menos. Recado dado. No seu campo dos relacionamentos, mantenha mais zelo pelas suas relações, tá bom? Pega aí as pessoas com que você mais se relaciona, com quem você mais se relaciona, que você ama de verdade, e demonstre esse carinho por elas, tá? E em um dia como hoje, essa quinta-feira, as suas ideias vão ter força e clareza suficiente para provocar uma grande impressão nas pessoas e assim você vai conseguir alguém que te ajude a concretizar. Muito obrigado aos nativos de todos os signos. Amanhã, sexta, renovam-se as previsões astrais. Um abraço. Continua por aqui.
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0: Muito bem, esse é o nosso Manhã Total. A gente segue juntinhos por aqui até o meio-dia. Vem participar com a gente, manda aquele seu recadinho pra concorrer aos nossos prêmios, tá? A Nani tá mandando recado aqui, ó. É, especialmente pras profs da netinha dela, Alice, né, Nani? Bom dia.
28: Bom dia, Viviane. Nani, trabalhando na Liquides. É, quero parabenizar todos os professores, especialmente o da minha neta Alice, que é a tia Z, e a Cat. E quero participar do sorteio do voucher, que eu vou comprar uma pizza.
0: Opa!
28: Vamos comer com a Natália e com o Vinícius. E da outubro eu também vou. E do almoço, que é uma delícia, também quero participar. E toca um flashback.
0: Valeu,
28: um abraço para todos.
0: Um abraço.
28: Obrigado.
0: Beijos, beijos. Ótimo dia. Quem mais está por aqui? O Elias.

0: Também quem tá por aqui participando com a gente é o João. Oi, Vivi, manda um abraço pra mim. Trabalhando aí nas entregas, né? Não dá pra parar. Galera tá esperando, né? Eu que o diga, tô esperando as minhas encomendas lá também. Um abraço, tá? Tudo de bom.
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0: Nossa, Duda Bertelli, ponto fraco. Participação da Ana Castela, 9:46. Eu volto já, já.
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0: Na 89, 9 minutos para as

0: isso aí, gente, já estamos de volta com mais uma sequência do nosso Manhã Total nesta manhã maravilhosa de quinta-feira. Vem participar com a gente, manda aquele recadinho. Hoje é dia dos professores, vamos homenagear os professores. Ah, já me contaram aqui que hoje não tem aula em Gaspar, né? Dia dos professores. Que bom, um dia aí para os professores descansar, né? Curtir o seu dia. Aí é bom, né? Lá em Blumenau não, lá é normal, por isso que eu perguntei. Até estranhei hoje que o trânsito tava bem, tava bom. Quase postei no Instagram. O que que aconteceu? Ah, então agora tá explicado. Hoje não tem aula, né? Aí o trânsito fica mais ameno. Deixa eu mandar um abraço aqui pra galera ligada com a gente. Luiz Henrique Rocha, lá do Gaspar Grande, né, Luiz? Um abraço. A Leia também. A Aska vai pedir uma pizza hoje, se ela ganha esse voucher. Oh, é uma boa pedida, né? Bom dia, Vive Maravilhosa. Zumira Casaril do Sertão Verde. Desejo um feliz dia dos professores pra todos os professores, pra minha equipe de trabalho. Beijos, Vivi. Valeu, Zumira. Beijo pra você, pra toda a equipe aí, tá? Um ótimo dia. Andréia também tá por aqui, ó.
1: Oi, Vivi. Bom dia. Aqui é André do bairro Lagoa. Me colocou no voucher de R$100 aí, tá bom? Obrigado. Bom dia a todos.
0: Um bom dia. Beijos. Oi, Vivi, sua maravilhosa. É a Liliane do Gaspar Mirim. Quero este sorteio do Pedido dos 10 pra comer uma pizza com a minha família. Ô, delícia, hein? Pizza é tudo de bom, né? Tem mais gente por aqui chegando, ó. Jaciara já mandou o recadinho dela.
2: Bom dia, Vivi. Meu nome é Jaciara, sou do bairro Santa Terezinha. E eu gostaria de participar do voucher de R$100 do Pedido dos 10.
0: É isso aí, beijos!
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0: João, Gustavo e Murilo.

0: Bonita, Jorge e Matheus, eu quero só você. Ô, manhã linda de quinta-feira. Vem participar aqui com a gente, tem muitos prêmios, tá? Eu volto já já.
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0: Muito bem, já estamos de volta, hein? Mais uma sequência chegando. Participa lá com a gente, se você já participou, boa sorte, cruze os dedinhos, porque ao meio-dia hoje tem sorteio de um almoço lá do DDV Gourmet, tá valendo pra você também, um par de ingressos pra amanhã, dia 16, sexta-feira, tá? Pra Oktoberfest, tem um voucher de R$100, do pedido dos 10, tudo isso pra você que participa com a gente, a Karen já está por aqui.
1: Bom dia, Vivi, bom aqui dia. É Karen da La Corte, do bairro Santa Terezinha, gostaria de participar do almoço do DDV Gourmet e daquele voucher de R$100 do pedidos 10. Tá, que eu vou pedir uma pizza. É, se eu ganhar, né? Claro. Tá bom, Vivi? Eu quero desejar um feliz dia dos professores a todos os professores que estão na escuta. Um beijo e boa quinta-feira.
0: Um super beijo pra você também, a Yara. Oi, Vivi. Manda um beijo pra mim. Eu sou a Yara. Estou costurando em casa, mas sempre ligada na Top. Um beijo. Obrigada pela companhia. Quem também tá por aqui, quero participar do sorteio lá em casa. Vai ser sushi, né? É sempre sushi. Já tô viciando os meus filhos também pra ter sempre essa companhia. Só vou me arrepender depois que eles começarem a pagar. A Bruna do Santa Terezinha. Ô, Bruna, se é, eu posso te dar uma mensagem aqui do futuro dessa pessoa aqui? Eu fiz o mesmo, tá? Viciei as minhas duas filhas, a menor até um pouco a tempo atrás não gostava. Tem alguns que ela não gosta ainda, mas ela participa. E aí tem que pagar pras duas. Então, é, realmente, a gente tem que continuar comendo junto com eles, mas pagando, né? Mas vale a pena, né? Essa companhia maravilhosa dos nossos filhos. Mandou vídeo aqui, foto, ó, estão lá curtindo um sushizinho, né? Uma foto. Um beijo pra vocês, tá? Um ótimo dia.
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0: Geninho e Mariana Fagundes.
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0: seu Leonardo, amanhã, 10h19 da nossa manhã juntinhos por aqui. A gente segue juntos até o meio-dia, tá? E olha só essa aqui bacana, hein? Olha essa novidade bacana no mundo da música. O talento vem de família. A gente já escutou muito essa frase, né? A mãe da Ana Castela, Michele Castela, vai soltar a voz pela primeira vez no universo infantil da filha. Ela interpreta a música Eu Sou Seu Professor, da personagem professora Maria Rosa, da turma da Boiadeirinha, um canal que ela tem, né? E tem um detalhe especial nessa história. A Michele é formada em pedagogia. Então, o convite juntou duas coisas que tem tudo a ver com ela, né? A educação e a música. E olha que ela canta, mas nunca seguiu a carreira profissional, deixou isso pra filhinha dela, né? E tem um detalhe especial nessa história. A Michele, além de ser formada em pedagogia, sempre gostou muito desse mundo aí, né? Pedagógico, sempre esteve presente, apesar de não atuar mais, né? Pelos compromissos da filha e tal, se mudaram várias vezes, mas ela está sempre muito ligada aí nesse mundo da pedagogia e ela gostou demais do convite. O clipe vai estrear hoje, ao meio-dia no YouTube, em homenagem ao Dia dos Professores. É a mamãe da boiadeira mostrando que talento também passa de mãe pra filha. Então vai lá, ó. É o canal, só você colocar lá no YouTube Boiadeirinha e colocar pros seus filhos assistirem lá, que tá bem bacana.
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1: É isso aí, já estamos de volta, hein? 10h27, virou o reloginho, hein? Vem participar com a gente, hoje tem um montão de prêmios pra você. Tem vouchers de 100 reais pedidos 10, tem almoço DDV, tem par de ingressos pra amanhã você curtir o Oktoberfest. A Ivanete tá por aqui, mandou um recadinho dela já, ó.
4: Bom dia, Vivi.
1: Bom dia.
4: Tudo bem?
1: Tudo bem.
4: Aqui tá um sol maravilhoso, bonito.
1: Opa.
4: É a Ivanete aqui do bairro 7, quero participar aí do voucher aí dos pedidos 10. Tá bom?
1: Tá bom.
4: Um abraço, tudo de bom aí pra você,
1: um
4: tá?
1: Um abraço pra você também, um ótimo dia. Jéssica também já se faz presente.
5: Bom dia, aqui é Jéssica do Gaspar Mirim. Eu queria oferecer a programação toda pra Sônia, pra Solange, pra Cuca, pra Estela. E concorrer ao voucher.
1: Beleza, um beijão. Quem tá por aqui é a Marli do Bairro 7, aproveitando, né, Marli? Pra desejar os parabéns pra minha irmã Marina e pra todos os professores. Então eu também vou desejar, já desejei lá no Instagram, já mandei mensagem pra ela, mas pra minha irmã Amanda, né? Minha irmã mais nova também, que é professora de CI, né? Trabalha lá com os pequenininhos desde lá do início. E ela se amarra, ama demais. É uma profissão maravilhosa dessa. Joyce, tá no Gaspar Mirim também participando com a gente. Vila Franca Laís, Laís Vila Franca do Poço Grande. Beijos pra você, beijão, ótimo dia.
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1: Felipe Araújo e a Simone Mendes.
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0: Diego e Arnaldo, vai cair água com Zé Neto e Cristiano. Deixa eu mandar uns recadinhos aqui, né? Pra não ficar devendo muito, ó. Mas todo mundo que manda mensagem concorre, tá? Todo mundo que mandou mensagem lá concorre nesta manhã aos nossos prêmios. Quem tá por aqui participando com a gente é a Pami. Vamos ouvi-la.
1: Bom dia, Vivi. Tudo bem? Pamela do Gaspar Mirim. Gostaria de oferecer a programação pra Eliane e pra Vanessa e escutar a música do Tia Chaleira, Amor Fantasma.
0: Valeu. Tá anotado aqui um beijinho pra vocês, tá? A nossa amiga Lúcia também tá marcando presença.
2: Bom dia, Vivi. Bom dia. É Lúcia do Gaspar Mirim. Feliz dia dos professores, pra todos os professores, parabéns. E me coloca aí nesse sorteio aí que eu vou ganhar esse vale aí, essa pizza aí.
0: Opa, boa
2: pra comer
0: sorte.
2: Com a minha família. Um abraço.
0: Valeu, abraço.
2: Boa quinta-feira a todos.
0: Tudo de bom. Tem mais gente por aqui. A Vera Lúcia não poderia faltar.
3: Bom dia, 89.
0: Bom dia.
3: É a Vera do Gaspar Mirim. Gostaria de participar do sorteio do voucher de R$100. Beijo.
0: Beijão. Maricém, vamos.
4: Oi, Vivi, bom dia.
0: Bom
4: meu nome
0: dia.
4: É Maricém Mira, gostei de concorrer um voucher de R$100, pedidos 10. Tô aqui trabalhando e já pensando que eu vou comprar, né, esses R$100.
0: Opa, aí sim, né? Um beijo, tá? Bom dia, Florzinha, quero mandar os parabéns pros professores guerreiros e gostaria também de mandar um grande abraço pra minha cunhada Rosângela Walter. Grande professora, responsável, as crianças amam ela e eu também. Ela é uma guerreira. Eu sou a Elisete da Margem Esquerda, tô feliz hoje que eu tô te ouvindo. Toca um flashback aí, eu ofereço pra Rosângela, pra todas as professoras guerreiras, sábias, amadas e também pra minha professora Estônia Schmitz, né? Eu amo ela, vou amar pra sempre. Ô, oh, coisa boa, um beijo. A Isonita, né? Isonita Schmitz, um beijão pra você.
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1: Muito bem, estamos de volta. Chegando mais uma sequência aqui, mandou mensagem lá, já tá concorrendo aos prêmios de hoje, tá? Deixa eu mandar um beijo a bom dia, Rayana Queiroz, né, do bairro Bateias. Ela quer participar do sorteio de pedidos 10 para pedir uma pizza e comemorar nossos 4 anos de namoro. Os nossos não, né, Rayane? Dela e do par dela, só que ela não colocou o nome do par aqui. Um beijo grande, tá? Boa sorte. Alice, do bairro Bateias, também participando com a gente. Mairone Tidre, diretamente lá do Olho Grande, aquele abraço, tudo de bom. Deixa eu mandar abraços também para a Juliana, que tá trabalhando lá no bairro Bela Vista, sempre na sintonia, Vivi, manda um beijo pra mim, um beijo, obrigada aí pela companhia, tá? O Adenilson Kraus, tá lá na Velha Central, em Blumenau, participando com a gente. Ô Adenilson, um abraço pra galera aí da Velha Central, também tem mais gente de Blumenau aqui que quer ingresso pro Outubro, ó. A Gilbrana de Oliveira, diretamente lá do bairro Fortaleza, né, Gilbrana? Um beijo pra você, tá? Boa sorte. Deixa eu mandar um abraço também pra Regina do Barracão. A Yara, eu queria esse voucher pra comer um sushi hoje. Sushi é bom demais, né? Também quem tá por aqui. Mais uma aqui, ó. Quero comprar tudo e cerveja pra tomar amanhã. Manda beijo pras meninas da embalagem da confecção Rumo Certo. Essa me pegou, hein? E pro pessoal do Império dos Botões. Toca Talagaça, Pamela do Gaspar Mirim. Ô, falar em... Eu tenho uma fofoca, tá? Falar em cerveja, não sei se ela vai estar ouvindo, mas se ela der o ok aqui, eu conto quem é. Hoje de manhã eu fui lá no Comprão, né? Passando as compras, tinha um ouvinte aqui, um amigo meu, comprando cerveja cedinho, acredita? Mas não vou dizer quem é, tá? Só se ela disser aqui que pode.
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1: Natan e Anitta.

0: lembrança boa. Um minutinho para as 11. Vem participar com a gente, manda aquele recadinho. Hoje tem voucher de R$100 e pedido dos 10. Tá valendo também aquele almoço maravilhoso lá do DDV Gourmet. E ingressos pra Oktoberfest pra amanhã, sexta-feira, hein? Bom demais.
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7: 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Na 89.11.5. Oh, oh, oh, em Gaspar. Por aqui sempre juntinhos, ligados na Mais Top. Bom dia pra você. Que a sua quinta-feira continue sendo maravilhosa, tá?
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7: Dá tempo pra você participar aqui, mandar aquele áudio, né? Um áudio curtinho pra gente conseguir colocar no ar. Se for maior também não tem problema, tá? Eu ouço aqui fora do ar, resumo e mando aí o seu recado, tá bom? Não tem problema. Deixa eu mandar um abraço aqui pra galera ligada com a gente. Eu vou mandar não, ela vai mandar porque ela já mandou o seu áudio aqui, a Cida, né, Cida?
8: Bom dia, Vivi. Passando para desejar um feliz dia dos professores para todos os professores, essa linda profissão. E eu também gostaria de participar de todos os sorteios. Do sorteio do voucher, sim, do sorteio do ingresso, do almoço.
7: Tá sabendo, tá bom? Bem, viu?
8: Obrigada.
7: Ela está ligadíssima. Um beijo. Gabi também tá lá no Gasparinho. A Márcia Ricos do bairro 7. Ô, Márcia. Ô, Márcia, um beijo para você. A Paty também tá marcando presença por aqui.
9: Bom dia, Vivi. Bom tudo dia. Bem, meu amor? Sou tudo eu, bem. A Paty do bairro Figueira, e eu quero participar desse prêmio maravilhoso. Beijos.
7: Beijos.
9: Um ótimo dia para todos nós.
7: Valeu. Quinto, hein? Bom dia. A Márcia Oliveira, ô Márcia, quinto, graças a Deus, né? Bem pertinho de mais um final de semana por aqui. Um beijo. A Edilene tá lá no Santa Terezinha, ela quer comprar lanche, né? Ela quer comprar lanchinhos hoje se ela ganhar esse voucher. Boa pedida, hein? Um beijo.
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7: Natanzinho Lima.

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0: É isso aí, Everton.

0: Esse é o Modão, Mike e Lian. Proposta com César Menotti e Fabiana. Eu volto já 11:21.
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12: É isso aí, já estamos de volta. Chegando mais uma sequenciazinha, tava olhando aqui que já é 11:27, né, gente? Ó, o tempo está passando. Se você ainda não mandou a sua mensagem lá, se agilize. Se você quer realmente, né, participar dos nossos prêmios, talvez você não queira, né? Mas se você quer, que eu tenho certeza que quer. É, então tem que mandar mensagem lá, tá bom? Deixa eu mandar abraços aqui pra galerinha que tá aqui, ó, curtindo, batendo um papo com a gente. É, quem tá por aqui, bom dia, quero participar dos prêmios de hoje. mas não colocou o seu nome, nada, né? Então, coloca o nome aí de 7917 ao final do telefone, tá? Feitosa tá no Santa Terezinha. Quero participar do almoço pedidos 10. Um abraço, valeu Feitosa, um abraço a Margarete Ignacio também, do Santa Terezinha, participando com a gente. Se puder, eu quero ouvir uma música Sweet Caroline. Beijos. Chiquetosa ela, né? Um beijo. Tá bom, Margarete? Obrigada aí pela companhia. Quem mais tá por aqui? Ah, a galera lá da Cleo Baby, né? No bairro Figueira. Valeu, um ótimo dia pra você. Um beijão, somos da costura da Cleo Baby. É a Raquel Veg. Ô, Raquel, beijos. A Lari Marquete também, né? Filhota da Raquel já participou por aqui. Quem mais? A Cris. Vamos ouvir a Cris, um recadinho dela aqui.
0: Bom dia, Vivi. Bom tudo dia. Bom? Tudo Quem bom? Fala é a Cris, do Colonia. Eu queria participar do sorteio. Um ótimo dia.
12: Valeu.
0: Beijos.
12: Bom dia aí pra você e pra toda a família, tá? Obrigada aí pela companhia também.
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12: Mari Fernandes.

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2: É, minha gente, não temos tempo para mais nada. Só me resta, né, desejar boa sorte para você que participou aqui dos nossos sorteios, tá bom? No finalzinho desse bloco a gente traz o resultado e as participações estão encerradas.
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0: Este é o pagodinho do som de faculdade. Não vou te bloquear. 6 minutos para o meio disso. Significa que está na hora.
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0: É dos nossos sorteios de hoje. Foram muitos sorteios, né? Vamos começar aqui então, ó. Pra quem tá levando aquele almoço lá do DDV Gourmet, eu já mandei mensagem no WhatsApp como você faz pra almoçar lá no DDV Gourmet, tá? É a Lorena Paulos. Parabéns, Lorena, pra você. Par de ingressos pra amanhã, né? Sexta-feira exclusivo pra amanhã, 16 de outubro. Ele que vai levar a irmã, o Luiz Gabriel. Parabéns, Luiz Gabriel. E o nosso voucher de hoje em homenagem a todas as professoras, né? Para nossa professora Luciele. A Luciele da Silva. Parabéns, então, viu? Parabéns a todos os ganhadores de hoje. Tô indo nessa, mas daqui a pouquinho vem o Marcelo já por aqui pra te fazer companhia com muitos prêmios e ingressos pro Oktober, ó. Então, fica ligadinho, tá? Beijos.
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3: Fala turma, boa tarde. Começando a partir de agora o programa mais show do seu rádio aqui nas ondas da sua Rádio Top. Desta quinta-feira, quinto, né minha gente? Dia 15 de outubro. Ano 2026, 27 graus de temperatura aqui na cidade Coração do Vale. O sol se faz presente, aparece, se esconde, mas não chove. O tempo tá até agradável, gostoso nesta quinta-feira. Como eu disse, né, 15 de outubro, um dia muito especial, porque hoje é dia dos professores, os nossos mestres que nos ensinaram e muito, né, nos tempos de escola. Eu tive vários professores e várias professoras. Então fica aqui o meu beijo e o meu carinho a todos os professores e professoras aqui da cidade de Gaspar, que tem todo o nosso reconhecimento, nosso mérito também, né? Respeito e muito carinho, e tomara que os professores continuem sendo valorizados da maneira que merecem, né? E que a gente sempre tenha muito respeito, principalmente que as crianças também, os alunos, adolescentes também tenham como referência os professores e suas professoras, porque com certeza na vida você vai lá na frente, você sempre vai lembrar de algum ensinamento, de as coisas boas que os professores sempre te ensinam. E lógico que também você acaba tendo uma amizade, um carinho com os professores nas escolas, seja a escola pública, particular, independente disso, eles estão ali para nos ensinar, né? Para ensinar as crianças e instruir também para as coisas boas da vida. Então fica o nosso beijo, um abraço aqui da equipe da 89 a todos os professores e professoras aqui da cidade de Gaspar. E você que é o melhor ouvinte do mundo, claro, vai participar comigo através do nosso WhatsApp pelo 988-230738, porque temos uma pizza lá da Casa da Pizza, tem também um par de ingressos para o Teatro Biriba, últimos dias aqui na cidade de Gaspar, e também um par de ingressos para curtir a Oktoberfest, 41ª edição que está rolando aqui na nossa cidade vizinha em Blumenau, a maior festa alemã das Américas, e você vai poder participar, beleza? Claro, além disso, você vai acompanhar aqui com a gente também o momento Previsão do Tempo com o nosso amigo Peter Scheuer, Backstage, Mundo da Música, informações e também o Túnel do Tempo. Vamos recordar um grande clássico aqui, resgatar um clássico aqui da nossa programação. Eu, Marcelo, a partir de agora, com muito prazer, te faço companhia até às 6. Pode aumentar o volume do seu radinho em casa, no trabalho, levando a gente de carona aí pelas ruas da cidade de Gaspar. Show da 89 tá no ar. Isael e Rodolfo.
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0: Muito bem, estamos de volta com o nosso show da 89 para todo o Vale do Itajaí, litoral norte catarinense. Tarde de quinta-feira, comecinho de programa. E os primeiros recadinhos chegando por aqui, a galerinha no WhatsApp, todo mundo atento, né? Todo mundo querendo prêmios e, claro, são prêmios sensacionais. Não são qualquer prêmios que a gente está sorteando hoje por aqui, né? Deixa eu ver aqui, ó, a Kátia, que concorreu aos prêmios de hoje, desejo uma ótima tarde. Valeu, Kátia, pra você também, ótima tarde, tudo de bom, boa sorte no sorteio.
1: Oi, boa tarde, Marcelo, Aline Vaz do Bateias, quero participar do sorteio da Casa da Pizza.
0: Beijo pra você, boa sorte, meu bem. Quem mais tá por aqui? Meu amigo Guilherme Sabel, fala, Gui.
2: Boa tarde, Marcelo, tudo bom?
0: Tudo certo.
2: Eu sou o Guilherme de Gaspar, né?
0: Uhum.
2: Eu quero participar de todos os prêmios do ingresso do Oktoberfest.
0: Uhum.
2: E todos os prêmios tem aí, tá bom?
0: Tá bom, meu querido. Grande abraço pra você, viu, Gui? Tamo junto, cara. Boa sorte no sorteio.
3: Boa tarde, Marcelo.
0: Boa tarde.
3: Aqui é a Valentina. Quero concorrer aos prêmios. Sempre ligadinha na 89 FM, a melhor rádio de Gaspar.
0: Um beijo pra você, minha querida Valentina. Titio Marcelo vai ficar na torcida, tá bom? Boa sorte no sorteio. Yeah.

0: Beijo, Vasselinha, me coloca no sorteio.
1: Valeu, Jacira, beijo pra você, boa sorte no sorteio também. Obrigado pelo carinho, beijo também pras meninas que trabalham aí na facção aí contigo, né? Obrigado pelo carinho, viu? Boa tarde.
2: Boa tarde, Marcelo, tudo bem?
1: Tudo certo.
2: Rodrigo Barracão. Ô, Marcelo, me coloca aí no sorteio de hoje e se for possível, toca a música aí, qualquer uma aí dos atuais. Beijos, até mais.
1: Beijo, minha querida, obrigado pelo carinho, viu? Boa sorte no sorteio também. Quem mais tá aqui comigo? A Rúbia, do bairro 7 de Setembro, participando. Valeu, Rúbia. Beijos, beijos. Boa sorte também no sorteio. Carol, do bairro 7 de Setembro, participando com a gente. Valeu, Carolzinha. Beijo, boa sorte. Boa tarde, Marcelo. Aqui é a Lady do Colônia. Quero participar dos sorteios que tem hoje aí. Beijos e feliz dia dos professores para todos os professores. Valeu, Lady. Um beijo para você. Obrigado pelo carinho. Com certeza, um abraço e um beijo para todos os professores. Será dado o recado dos nossos queridos ouvintes para todos os professores. Kaique e Felipe.

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Country Beat, quem que tá? Participação da boiadeira Ana Castela. Vai deixando teu recadinho no nosso WhatsApp. Tá valendo um par de ingressos pra Oktoberfest, um par de ingressos para o Teatro Biriba e também uma pizza da Casa da Pizza. Intervalo bem rapidinho, volto já. Show.

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4: Na 89, 17 minutos para as duas. Boa tarde.

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1: Bom, vamos lá então para as informações aqui no mundo da música, o que tá rolando aí, né, com a galera aí, principalmente do sertanejo. A dupla Jorge Henrique e Rodrigo lançam uma nova história, volume 2, com participação de Zé Neto e Cristiano. Esse novo EP, né, chega às plataformas hoje, na verdade, às 21 horas, com 4 faixas. Uma Galera que Chora é uma das músicas e marca o reencontro das duplas após a parceria que ultrapassa 72 milhões de reproduções. Jorge Henrique e Rodrigo dão mais um passo no audiovisual em uma nova história. O seu álbum aí, que é o lançamento do segundo EP. Esse projeto que chega, como eu disse, hoje na quinta-feira, às 21 horas, em todas as plataformas digitais aí, principalmente no YouTube, né? Gravado em Brasília, diante de 30 mil pessoas, o novo volume reúne 4 faixas e traz como principal novidade o reencontro da dupla com Zé Neto e Cristiano. Essa música que eu acabei de falar agora é Uma Galera Chora, que é a sua nova música aí de lançamento da dupla Jorge Henrique e Rodrigo, que também toca aqui na nossa programação. Intervalo comercial bem rapidinho, volto já.
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0: Muito bem, estamos de volta com o programa mais show do seu rádio desta quinta-feira. Galerinha participando, interagindo, tá valendo um par de ingressos hoje para o Teatro Biriba, últimos dias na cidade, uma deliciosa pizza da Casa da Pizza e também um par de ingressos para a 41ª edição da Oktoberfest, a maior festa alemã das Américas, na nossa cidade vizinha de Blumenau, para você fazer muita festa e bagunça por lá. Então dá tempo ainda, interage com a gente no nosso WhatsApp 988-230738. Boa sorte pra você. Vamos para um áudio, vamos ouvi-la. Boa tarde.
1: Boa tarde, Marcelo. Sou o Gael aqui da Mar Esquerda.
0: Fala, Gael.
1: Escutar a música do Toninho de novo, valeu.
0: Beijo, Gael, do Titio Marcelo, tá bom? Vou ficar na torcida, tá? Boa sorte pra você, queridinho. Quem mais está por aqui com a gente? Boa tarde.
2: Oi, Marcelo, boa tarde. Aqui é a Rosemary da Mais Esquerda, escutando a nossa rádio top. Eu queria participar do sorteio do ingresso do Biriba, da Oktober e da pizza. Beijo, boa tarde.
0: Valeu, Rosemary. Ótima tarde, quinta-feira para você. Boa sorte no sorteio. Beijinhos. Boa tarde, Elaine.
3: Boa tarde, Marcelo. Quintou, ótima quinta pra você e pra todos nós.
0: Amém.
3: Aqui é a Elaine do Poço Grande e eu quero participar do sorteio dessa pizza top aí. Manda pra mim pra fechar quinta-feira. Beijo.
0: Beijo, Elaine. Obrigado pelo carinho, viu? Boa sorte no sorteio. Quem mais tá com a gente? Oi, Marcelo, boa tarde. Aqui é a Jaqueline do Gaspar Mirim. Quero participar dos sorteios de hoje. Obrigado. Beijo pra você, Jaque. Boa sorte no sorteio.
4: Marcelo, boa tarde, tudo bem? Zona França. Eu quero essa pizza da Casa da Pizza. Uma abençoada quinta-feira para nós.
0: Amém, para você também, Elisângela. Obrigado pelo carinho. Boa sorte no sorteio. Beijo. Oi, boa tarde, aqui é a Eliane da Silva do Barracão, gostaria de participar dos sorteios de hoje, obrigado, e quero ingresso pro Teatro Biriba também. Valeu, minha querida, beijo pra você, boa sorte. Quem mais tá por aqui? O Javier Dias, lá do Barracão, participando com a gente dos sorteios também, desejo uma ótima tarde, valeu, Javier. Ótima tarde, quinta-feira pra você, meu querido, boa sorte. Natanzinho.

jeito, moleque, sutilmente, fechando mais uma sequência por aqui, intervalo comercial bem rapidinho, eu volto já, fica por aí, na volta, previsão do tempo.

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2: Na 89, 2:26.
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2: Muito bem, previsão do tempo, chegando com nosso amigo meteorologista Peter Schauer. Boa tarde, Peter.
5: Boa tarde. Segue com a influência direta de um sistema de baixa pressão. Tem ainda indicativo de chuva durante essa tarde, turno da noite. Essa tarde, a chuva lá é bem mal distribuída, intercala com bons períodos de melhora, onde até esquenta. E até o final do dia à noite, alguma chuva passageira com consistência pode voltar a acontecer pela região, tudo por conta do reforço de um sistema de baixa pressão. Segue com uma sexta e um fim de semana com tempo bom. Na sexta-feira, alterna com sol, intercala com muitas nuvens e volta a ter a ocorrência de chuva, especialmente durante o início da manhã e final do dia. E provável que nós tenhamos um certo aquecimento durante o período das tardes. 27, 28 graus na tarde da sexta-feira, 28 na tarde do sábado. O sábado, tempo bom, tempo firme, se tiver alguma chuva é bem isolada. E no domingo também, se tiver alguma chuva é de forma rápida, extremamente isolada. Quem sabe mais aí pro final do dia à noite. Peter Schauer, meteorologista com a previsão do tempo.
2: Valeu, Peter. Obrigado pelas informações. Amanhã ele tá de volta aqui na nossa programação, dentro do Jornal do 89, com Paulo Flores. Ana Castela.

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1: Na 89, 14 minutos para as 3. Boa quinta-feira.

Mariana Fagundes, diz pra mim, fechando mais uma sequência por aqui, intervalo comercial bem rapidinho, continua participando com a gente no nosso WhatsApp, valendo uma pizza da Casa da Pizza, valendo um par de ingressos para o Teatro Biriba, últimos dias aqui na cidade e também um par de ingressos para o Oktoberfest em Blumenau. Volto já, bem rapidinho.

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0: Muito bem, estamos de volta com o programa mais show do seu rádio, aqui pelas ondas da sua Rádio Top. Galerinha participando e interagindo com a gente no nosso WhatsApp, 988-230738. Com minha querida Neide, lá do bairro Santa Terezinha. Oi, Marcelo, tudo bem? Quero participar dos sorteios de hoje. Valeu, Neide, beijo pra você, boa sorte. Oi, Marcelo, tudo bem? Quero participar dos ingressos pra Outubro. Manda esses ingressos pra mim. É a Márcia Regina do bairro Figueira, vou ficar na torcida. Valeu, Márcia, beijo, boa sorte pra você. A Natasha do Santa Terezinha também querendo participar dos sorteios de hoje. Desejo uma ótima tarde a todos. Pra você também, Natasha, ótima tarde. O Emerson do bairro Santa Terezinha quer participar do sorteio de hoje também. Desejo uma ótima tarde. Valeu, Emerson, grande abraço pra você, meu querido. Boa tarde também, boa sorte no sorteio. Fala, Marcelo, boa tarde, quero participar dos sorteios de hoje. A Janete do bairro 7, quero levar minha neta no Teatro Biriba. Valeu, Janete, beijos pra você, boa sorte no sorteio. Boa tarde, aqui é o Elton Andrade do bairro Lagoa, me coloca no sorteio aí, abraço pra vocês da 89. Valeu, Elton, grande abraço pra você, meu querido, boa sorte no sorteio.
1: Boa tarde, Marcelo, aqui é o Lourenço do Gasparinho.
0: Fala, Lourenço.
1: Eu queria muito essa pizza, manda pra mim.
0: Valeu, garotinho, tio Marcelo vai ficar na torcida, viu? Grande abraço, o meu querido Luiz Henrique do Gaspar Grande participa com a gente também dos sorteios. Valeu, Luiz, um grande abraço. Fala, Marcelo, tudo bem? Aqui é o José do bairro Gaspar Mirim. Gostaria de participar dos sorteios de hoje da pizza, da Casa da Pizza e do ingresso pro Teatro Biriba. Obrigado, valeu, José, um grande abraço para você, boa sorte no sorteio. A Simone do Gasparinho também participando com a gente. Valeu, Simone, beijo, boa sorte. Quem mais tá aqui com a gente? Fala, Marcelo, boa tarde, aqui é o Gustavo do Santa Terezinha, quero participar do sorteio da pizza e também dos ingressos para Outubro. Valeu, Gustavo, grande abraço para você, meu querido, boa sorte no sorteio. Pois é, e ontem o teu Palmeiras, hein? Ganhou a primeira, vamos aguardar, tem jogo ainda, né? O Fluminense fez um golzinho ali nos acréscimos, tá em aberto ainda a decisão, aí a semifinal aí da Libertadores, semana que vem define, né? O primeiro finalista. Hoje tem Mengão, né? Hoje tem Mengão contra o Estudiantes pela Libertadores. É teste pra cardíaco. Primeiro jogo na Argentina, segundo jogo no Rio de Janeiro, no Maracanã. Vamos estar na torcida com certeza. Diego e Vitor Hugo.

Diego e Arnaldo e a caminhonete inteira, participação de Rio Negro e Solimões. Fechando mais uma sequência por aqui, intervalo bem rapidinho, volto já.

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0: Muito bem, estamos de volta. Ó, meti agora um hablas espanhol. Muito bem. Continuamos por aqui com o programa Mais Show do Seu Rádio, na sua Rádio Top. Galeria participando, interagindo com a gente. Ó, tô sentindo um cheirinho de café por aí. Saiu o café já aí no seu trabalho, em casa? Aqui na rádio tem, quentinho. Fui buscar agora há pouco. Tô com ele tomando aqui já um cafezinho bom, né? Sempre bom tomar um cafezinho. Daqui a pouco vai lá, faz um, né? Pega um pãozinho quentinho. Quem pode tem essa oportunidade aí, né? Uma cuca também vai muito bem. Obrigado com um cafezinho, né? Vamos para as participações aqui no nosso WhatsApp. A galera querendo aí o par de ingressos pro Teatro Biriba, o Oktoberfest também. E a pizza, eu tô falando de comida aqui. Não tem como a gente não falar que hoje tá valendo uma pizza da Casa da Pizza. Mandar um abraço pra Eduarda, pra todo mundo lá, que tá sempre no carinho da audiência também. Maísa Vipel, da margem esquerda, participando. Valeu, Maísa. Beijo pra você, boa sorte. Edilene, do bairro Santa Terezinha, também tá com a gente aqui participando dos sorteios. Valeu, Edilene. Beijocas pra você, boa sorte. Oi, Marcelo, tudo bem? Gostaria de participar do sorteio dos ingressos pra Oktoberfest. A Gilbrana de Oliveira. Valeu, Gilbrana. Beijo, boa sorte pra você. Alice do Bateias. Fala aí, Quinto. Manda essa pizza pra mim, Marcelo. Vou ficar aqui na torcida. Valeu, Alice. Beijo pra você, boa sorte. Boa tarde, aqui é a Vivi do Bateias. Quero participar dos sorteios e do Teatro Biriba pra comemorar o Dia dos Professores. Valeu, minha querida Vivi. Beijo pra você. E viva os professores, né? Com certeza. A Luísa do Poço Grande participando com a gente aqui também. Boa sorte, Luísa, nos sorteios. O Rafael do Gasparinho também tá aqui com a gente participando dos sorteios. Tá ansioso, principalmente pelos ingressos do Outubro. Calma aí, Rafael. Calma o teu coraçãozinho aí. Quem sabe hoje tu é contemplado aí pra fazer bagunça lá em Blumenau. Boa tarde.
1: Oi, Marcelo. Aqui é a Ana Lu do Bairro 7. Sempre escutando a Rádio 89. Quero participar desse sorteio da pizza. Beijos.
0: Beijo, titio Marcelo. Vai ficar na torcida, viu? Boa sorte. Quem mais tá com a gente? Ana Felski, do Poço Grande, quer muito também a pizza e os ingressos para Oktoberfest. Valeu, Ana. Beijo para você, boa sorte.
2: Boa tarde, Marcelo.
0: Boa tarde.
2: Aqui é Karen Dalla Corte, do bairro Santa Terezinha. Gostaria de participar do sorteio da pizza, da Casa da Pizza. Uma boa quinta-feira a todos e manda esse prêmio top aí para mim.
0: Valeu, Karen. Beijo para você, boa sorte no sorteio. Kaique e Felipe.

0: Negro e Solimões e o Chapeludo, participação de Nando Moreno. Intervalo comercial na volta, Túnel do Tempo, pra gente recordar um grande clássico por aqui.
1: Ela gosta demais do Chapeludo.
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4: Na 89, 14 minutos para as 4.

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1: Muito bem, vamos viajar lá para 1983. É um clássico nacional, a música Aquarela do Toquinho. Essa música que tem tudo a ver, né, com hoje, com homenagem ao Dia dos Professores, com as escolas e com as crianças também de todo o Brasil, né? Em 1984, essa música foi um estouro aqui no Brasil, porque ela foi trilha sonora de um comercial icônico da marca Faber-Castell, né? O lápis Faber-Castell, e consolidou aí o imaginário popular brasileiro, tornando-se uma espécie de hino da infância. E claro, marcou também aí a imaginação das crianças por todo o Brasil e também as escolas, né? Os professores também costumam usar muito essas músicas nas escolas aí com as crianças, que ela também tem um significado muito legal, né? Por falar em desenhos com as crianças, castelos, aviões, e então é uma dia música muito legal aí para as crianças, e também tem tudo a ver com as escolas, já que hoje é Dia dos Professores, então a gente vai recordar esse grande clássico da MPB, Toquinho.

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0: Estamos de volta com o nosso show da 89 para todo o Vale do Itajaí, litoral norte e catarinense. É o seguinte, tem um recado bem legal para você, ó. 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Deixa eu ver a galerinha aqui mandando sua mensagem, querendo pizza também, que a gente tá sorteando. Par de ingressos para Oktoberfest e também um par de ingressos para o Teatro Biriba, que é os últimos dias aqui na cidade. A Sandra do Alto Gasparinho deseja uma ótima tarde e deseja parabéns para todos os professores. Valeu, Sandra. Obrigado pelo carinho. Boa sorte para você. Boa tarde, Marcelo. Tudo bem? Aqui é a Paloma do Sertão Verde. Gostaria de estar participando dos sorteios de hoje do ingressos pro Teatro Biriba e da Casa da Pizza. Obrigado. Valeu, Paloma. Beijo para você. Boa sorte no sorteio, tá bom? Áudio chegando por aqui. Boa tarde.
1: Olá, Marcelo. Boa tarde.
0: Boa tarde.
1: Aqui é a Gisele do Gaspar Grande. Quero muito participar desses sorteios aí. Obrigadão e beijo para todos.
0: Valeu, minha querida. Beijo para você também, Gisele. Boa sorte no sorteio. Vou ficar na torcida aí. Letícia Dorof do Gaspar Alto com a gente aqui participando do sorteio. Desejo uma ótima tarde para todo mundo. Valeu, Letícia. Para você também. Ótima tarde. A Rita do bairro Bateias participando com a gente. Valeu, Rita. Beijo. Boa sorte para você. Oi, Marcelo. Aqui é a Graziela do Gaspar Mirim. Quero participar dos sorteios da pizza e do Teatro Biriba. Abençoada tarde para você. Valeu, Graziela. Para você também. Ótima tarde. Boa sorte para você também no sorteio. Carolina do Gaspar Alto com a gente participando. Valeu, Carol. Beijo. O Eliseu do Arraial quer participar dos sorteios de hoje também. Valeu, Eliseu. Grande abraço para você. Tamo junto. Boa sorte. Murilo Rufi.

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0: Henry Freitas, me fala qual a necessidade. Fechando mais um bloquinho por aqui de sequência. Vai participando com a gente, interagindo no nosso WhatsApp, valendo pizza da Casa da Pizza, um par de ingressos para o Teatro Biriba e também um par de ingressos para você curtir a Oktoberfest. Tudo isso aqui no programa Mais Show do seu rádio. O intervalo é bem rapidinho, volto já.
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0: vídeo aqui na empresa YXH só dá 89 FM. Fala o nome da empresa certinho no vídeo, manda pra gente que a gente vai começar, já está selecionando aí os vídeos para sorteio na primeira quarta-feira do mês de novembro. E aí a sua empresa pode ser a grande contemplada e a gente chega com tudo aí para fazer bagunça na tua empresa com cuca, salgadinho, refrigerante, um voucher no valor de R$100 da loja Quanta Coisa, uma pizza também da Casa da Pizza que abraçou esse projeto aí, juntamente com a Padaria 7, o Marcos e toda a equipe. Então não deixe de participar do Cafezão 89, que a sua empresa e seus funcionários pode ser aí a grande contemplada para o mês de novembro, beleza? Galerinha participando aqui no Whats, o Gleivson do Bateias, boa tarde Marcelo, quero participar dos sorteios de hoje, parabenizar todos os professores pelo dia deles, em especial minha esposa, que brevemente estará formada. Oh, que maravilha, hein? Parabéns pra sua esposa então, né? Que já vai estar se formando aí. E mais uma vez um abraço para todos os professores, nosso carinho. O Heitor do Santa Terezinha participando com a gente. Valeu, Heitor, um grande abraço. Quem mais? Oi, Marcelo, boa tarde. Hoje quero participar do sorteio e mandar um beijo especial para o meu marido Antônio e para os meus filhos Jéssica e Winnie, pro meu genro Vitor. Beijos, é a Rose aqui do Santa Terezinha. Valeu, Rose. Beijo para você, um abraço para toda a família. Boa sorte no sorteio. A Rafaela do bairro Figueira também participando com a gente. Valeu, Rafa. Beijo pra você, boa sorte no sorteio, tá bom? Oi.
1: Boa tarde, Marcelo. Me coloca no sorteio de hoje à tarde. É Daiane do bairro Bela Vista.
0: Valeu, Daiane. Beijo pra você, boa sorte no sorteio também. O Adriel do Bateias participa com a gente nos sorteios. Desejo uma ótima tarde. Valeu, Adriel. Ótima tarde pra você também, meu cara. Boa sorte.
2: Boa tarde, Marcelão. Quanto tempo? Aqui é Vanessa Maia do Centro. Queria participar do sorteio da pizza da Casa da Pizza, mandar um beijão pro meu esposo André, pra minha filhota Jujubinha e um abraço aí pro pessoal da facção. Coloca meu nome aí, eu preciso ganhar essa pizza.
0: Valeu, Vanessa, beijo pra você, boa sorte no sorteio, abraço pra toda a família. Quem mais tá aqui com a gente? Oi, Marcelo, tudo bem? Gostaria de participar dos sorteios da pizza da Casa da Pizza. Somos da costura da Cleo Baby, no bairro Figueira. Ótima tarde a todos e manda um beijão pras meninas Carla, Ana, Rose, Karina, Karine e Lara. É a Raquel aí. Então tá bom, um beijo pras meninas. Um abraço pros rapazes aí também, pra toda a galerinha aí da Cleo Baby no bairro Figueira. Obrigado pelo carinho e sintonia, viu? Vamos lá para mais uma mensagem aqui rapidinho. Rafael do Gasparinho, que é participar dos sorteios de hoje. Desejo uma ótima tarde pra você também, Rafael. Boa sorte no sorteio. Michel Teló.

0: Danilo e Davi, Eu Não Sou Terapia, encerrando mais um bloquinho por aqui. Vai interagindo com a gente na volta do intervalo, a participação da galera no nosso WhatsApp, valendo um par de ingressos para o Oktoberfest, um par de ingressos para o Teatro Biriba e uma pizza lá da Casa da Pizza. Intervalinho, volto já.
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0: Muito bem, estamos de volta com o nosso show da 89. Entramos na reta final do programa, última hora. Dá mais um tempinho ainda para você participar dos nossos prêmios de hoje, mandando seu recadinho através do nosso WhatsApp no 988-230738. Pode ser mensagem de texto ou de voz, fica à vontade. Como a minha querida amiga Andressa, do bairro Colônia, querendo participar dos sorteios de hoje. Valeu, Andressa, beijo para você. Quem mais tá aqui? Quem mais tá comigo aqui? Boa tarde, Marcelo. Ótima tarde para todos nós. Sou a Vanilde, do bairro Figueira. Quero participar dos sorteios de hoje. Obrigado. Valeu, Vanilde. Beijo para você. Oi, Marcelo. Boa tarde. Quero pizza. É a Cris, do bairro 7. Valeu, Cris. Beijo para você. Boa sorte. A Fabiana, do Santa Terezinha, também querendo participar dos sorteios de hoje. Valeu, minha querida, beijos pra você. Oi, boa tarde.
1: Boa tarde, Marcelo.
0: Boa tarde.
1: Sou parte do bairro Figueira e gostaria de estar participando do prêmio. Um ótimo finalzinho de tarde pra todos nós, beijos.
0: Beijo pra você também, ótimo final de tarde. O Elias do bairro 7 participando, quer muitos ingressos pra Outubro. Valeu, meu querido Elias, boa sorte pra você. Deixa eu ver quem mais aqui. A Jéssica do Barracão também participando. Valeu, Jéssica. Beijo pra você. Boa sorte no sorteio. Country Beach.

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0: Muito bem, estamos de volta com o nosso show da 89, sem perder muito tempo, porque a gente já está no finalzinho do programa. Vamos para os recadinhos aqui no nosso WhatsApp, prêmios e mais prêmios desta quinta-feira. Oi Marcelo, tudo bem? Quero participar do sorteio da pizza da Casa da Pizza, Eliane Martins do Gaspar Mirim. Abraços para você também, um grande abraço minha querida, boa sorte no sorteio. Boa tarde Marcelo, aqui é a Josi do Centro, quero participar do sorteio da pizza da Casa da Pizza, me manda essa pizza, eu nunca ganhei nada. Beijo pra você, minha querida Josiane. Obrigado pelo carinho, boa sorte do sorteio. Você tá ouvindo a gente também? Tá ouvindo 89? Se tiver ouvindo aí, melhor ainda, tá bom? Tem mais chance de você ganhar nos próximos dias também. Amanhã, na sexta-feira, tem mais pizza. No sábado, no flashback também. Ouve a gente aí, tá bom, minha querida? Beijo. Ednei, do Bairro 7, participando com a gente. Valeu, meu caro Ednei. Segura, calma o teu coraçãozinho aí. Terezinha da margem esquerda, querendo os prêmios de hoje, uma ótima tarde a todos e deixa um beijo para todos os professores. Valeu Terezinha, obrigado pelo carinho, boa sorte no sorteio. Lise do Bairro 7, quer participar do sorteio da Casa da Pizza e deseja uma ótima tarde para você também, Lise, beijo.
1: Boa tarde, eu sou a Gabriela de Santa Terezinha.
0: Fala Gabriela.
1: E eu quero participar do sorteio da pizza, lá da Casa da Pizza.
0: Um beijo, Gabri. Titio Marcelo vai ficar na torcida, tá bom? Boa sorte. Rosa Maria do Coloninha, querendo participar dos sorteios de hoje, desejo uma ótima tarde. Valeu, Rosa, pra você também. De Jéssica também, do Bairro 7. Me coloca no sorteio, beijo. Beijo pra você também, minha querida. Boa sorte. Marcelo, tudo bem? Quero participar dos sorteios. É a Sabrina do Alto Gasparinho. Valeu, Sabrina. Boa sorte pra você. Quem mais? Oi, Marcelo. Quero participar do sorteio da Casa da Pizza. Rosália do Santa Terezinha. Valeu, Rosália. Ô, meu povo, vocês estão esquecendo que tem par de ingressos pra Oktoberfest. Todo mundo quer ir pra Oktober. Pra você se divertir lá, dar uma voltinha. E também tem um par de ingressos para o Teatro Biriba, hein? Que é os últimos dias aqui na cidade. Pra você dar boas risadas e se divertir com a sua família. Josiane do Gasparinho, me coloca no sorteio da pizza. Pra gente aqui em casa experimentar, um abraço. Trabalhando e curtindo a 89 sempre, beijo a Josiane do Gasparinho. Valeu, Josi, beijo. Obrigado pelo carinho, viu? Boa sorte, vou ficar na torcida. Quem sabe vocês vão experimentar hoje.
2: Oi, Marcelo, boa tarde. Sou a Liliane do Gaspar Mirim. Quero participar do sorteio da pizza da Casa da Pizza.
0: Beijo, minha querida, boa sorte pra você. O Andrione do Belchior Baixo também participa. Valeu, Andrione, um grande abraço. Abraço pra você, meu querido. Ó, tô igual Cebolinha, já comendo as palavras. Abraço. Oi.
3: Boa tarde, Marcelo.
0: Fala, meu querido.
3: Me coloca nesse sorteio ao Benir do Gaspar Grande.
0: Beleza, Denir. Tamo junto, meu caro. Boa sorte pra você no sorteio. Oiê.
4: Boa tarde, Marcelo. Dani Rodrigues, do bairro Gasparinho.
0: Fala,
4: quero
0: Dani.
4: Quero participar do sorteio da pizza. Muito obrigado.
0: Beijo pra você. Boa sorte, Dani. Quem mais? Boa tarde, Marcelo. Quero participar do sorteio da pizza e dos ingressos pra Outubro. Aline Souza, do bairro Santa Terezinha. Boa sorte, minha querida Aline. Quem sabe hoje tu vai ganhar os ingressos aí pra ia, ia, ia, ô, dá o seu ar da graça lá pro Blumenau e se divertir bastante, né? Kaique, Felipe.

Leonardo, amanhã, fechando mais uma sequência por aqui, intervalo comercial na volta, as últimas de hoje e os sorteios desta tarde de quinta-feira. Volto já.

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5: Dá 89, 16 minutos para as 6.
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5: Muito bem, vamos lá então para ver quem se deu bem hoje com os prêmios desta tarde, né? Olha, quem ganhou pra Oktoberfest, quem vai curtir a Oktoberfest em Blumenau, foi o final do telefone 8587, foi o Valmir do Bateias. Parabéns, Valmir, se deu bem, vai poder curtir a Oktober aí, se divertir de montão. Vamos ver agora quem vai levar aí a pizza da Casa da Pizza, para comer uma pizza bem gostosa nesta tarde de quinta-feira, né? Muitas pessoas mandaram mensagem pra gente aqui e eu não consegui. Algumas pessoas ficaram pra trás, infelizmente eu não consegui dar atenção pra todo mundo. Deixa eu ver aqui. Vamos fazer o sorteio por aqui. Deixa eu ver aqui agora, vamos sortear mais um número pra gente, pra galera poder comer pizza hoje também. Deixa eu ver por aqui, vamos lá, vamos fazer o sorteio da pizza agora, tá? Pizza lá da Casa da Pizza, pra todo mundo saborear nesta quinta-feira, porque vai muito bem, né, gente? Quem é que não gosta de comer uma pizza, né? Ainda mais nesse tempinho aí que tem feito aí, que tá bem gostoso nas noites, né? Bom demais. Deixa eu ver quem vai se dar bem aí, comer uma pizza da Casa da Pizza. Saiu aqui, saiu a pessoa do telefone final 6771, é a de Jéssica do bairro 7 de Setembro. Parabéns! Se deu bem, vai comer pizza hoje. E quem vai levar um par de ingressos para o Teatro Biriba, que aos últimos dias aqui na cidade? Vamos ver aqui. É ao vivo assim mesmo, gente. Correria, tem que fazer sorteio, vamos que vamos. Deixa eu fazer o sorteio aqui de mais um número. Foi, e saiu. Deixa eu ver aqui, agora sim, saiu por aqui mais um número sorteado. Final 1672. É Alice do bairro 7 de Setembro, também se deu bem. Vai poder dar boas risadas lá no Teatro Biriba e se divertir de montão. Pra você que não ganhou prêmio hoje, não fica triste. Cleiton já tá chegando daqui a pouquinho com 89 na pista. Mais prêmios e mais música boa na sua noite de quinta-feira. Eu, Marcelo, vou ficando por aqui. Eu te encontro amanhã, sexta-feira. Sextou, minha gente, que loucura. Mais um final de semana que tá chegando a partir da 1 da tarde aqui no programa Mais Show do seu rádio.

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0: 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São 6:03.
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Sejam todos bem-vindos ao nosso 89 na pista, noite de 15 de outubro de 2026. Hoje é Dia Internacional da Mulher Rural. Vamos aplaudir. Sem aplausos calorosos. E também hoje é Dia dos Professores. Aí, parabéns. Grande abraço a todos os professores e às mulheres rurais que estão ligadas aqui no nosso 89 na pista. Afinal, é quinta-feira, semana passou mais rápida, sim. Tivemos um feriadão na segunda. 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Paulinho Bocelim, abrindo o nosso 89 na pista.

Chiquito e Bordoneio, Leia de Boa Brasa. Ei, que maravilha. Pássaro Livre, com a bonitona Jorge Schmitz, ela veio cantar aqui com os atuais, os Reis do Baile, nova formação, é claro, mais recente. Tá faltando beijos? Então, já sabe. Corpo e Alma e Paulinho Mocili Caminhonete Branca. No final do programa sortearemos para você um almoço buffet livre no Titon Restaurante. 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Vamos sortear também um super limpador multiuso azulinho da Start Química e da loja Rabi. Mas temos 2 ingressos da Oktoberfest para serem sorteados ainda nesta noite de quinta-feira aqui no 89, na

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6: 6:25, 20 graus de temperatura no 89 na pista. Boa noite, sejam todos bem-vindos. Você que está chegando agora, podem se aproximar, claro. Nossa pista tem acomodações para todos. Bom final de tarde, início de noite para todos nós, nessa noite de quinta-feira, dia 15 de outubro. Hoje, 15 de outubro, é o Dia Internacional da Mulher Rural, da Mulher Campo, do Campo, da Mulher Campesina. E é também Dia dos Professores. E é dia do teu aniversário também. Hoje, dia 15 de outubro, é mesmo? Opa, que bom! Vamos aplaudir então, vamos lá. Aplaudir os aniversariantes também. Opa, hein? Parabéns! 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Participação chegando pelo 988-230738. Boa noite, abraço, Lete do Poço Grande na pista. Grande abraço, garota. Abraço também para Juliana Mara Martins, pedindo uma do São Marino. A livre escolha? A livre escolha. Boa, vamos caprichar então. Ednei do bairro 7 está participando também do sorteio, do duplo sorteio dessa noite. Ai, é bom que eu fale, bom que comente com vocês que vamos sortear dois ingressos para a Oktoberfest desse ano de 2026. É, que bom. Alô, pessoal, a turma da embalagem do Bagual. Maicon, Mariana, Maria, Vanessa, Agamir, Simone. Pedindo uma com Mato Grosso e Matias, que se chama Som de Cristal. Sim, já entramos em contato com a dupla, eles estão a caminho do nosso 89 na pista. Que maravilha. Alô, oi, boa noite.
7: Boa noite, Cleito. Quintou, ótima noite pra você e pra todos nós. Aqui é a Elaine do Poço Grande, tô ligada na nossa Top 89. Quero participar desses sorteios top de hoje. E toca aí hoje pra gente estar curtindo na voz de Rio Negro e Solimões. Alô, galera de cowboy. Beijo. Ofereço especialmente pros meus filhos Maicon Júnior e Marklin Gabriel.
6: Aí para o marido também, Maicon. Valeu, família. Vamos curtir Rio Negro e Solimões na pista.

Namoro com bolo frito, bem melhor, bem melhor. Grupo Som Campeiro, beijo bom foi com a banda São Marino. Quem pediu São Marino aqui no nosso 89 na pista foi a Juliana Mara. Pediu uma do São Marino, a livre escolha. E aqui no nosso 89 na pista escolhemos aquele beijo bom. Beijo redondo. Clima de rodeio, Rio Negro e Solimões, Elaine do Poço Grande, família, curtiram muito, nós curtimos também. Vamos saber quais são os prêmios dessa noite, brindes, presentes para você que está ligado aqui no 89 na pista. Saiba que você vai participar do sorteio de um almoço buffet livre no Titon Restaurante. 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Vamos sortear também o super limpador multiuso Azulim, apresentando a loja Rabi e também da Start Química. Tem mais. O programa de hoje, vamos sortear 2 ingressos para 2 ouvintes. 2 ingressos da Oktoberfest, para você curtir imensamente a Oktoberfest desse ano de 2020.

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8: 89 na pista, estão faltando 16 minutos para 7.
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8: 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Noite boa de quinta-feira, ótima, por sinal. Daqui a pouquinho vamos ter aqui no nosso 89 na pista de hoje, Som de Cristal, já estão confirmados. Vamos ter também Querência Amada com Oswaldir e Carlos Magrão, a pedida de Maicon aqui do centro. Abraços para Leti do Poço Grande, participa do sorteio, claro que sim. Quem mais está por aqui é Ana Felski do Poço Grande, pedindo a música Amada Minha, com eles, com os Reis do Baile. Abraço também para Jéssica do Santa Terezinha, grande abraço. Aí ela, inclusive, manda abraços para todos os ouvintes da 89. Ótimo. Abraços também, já que estamos, para todo o pessoal, toda a turma, a galerinha da embalagem do Bagual. Maicon, Simone, Mariana, Maria, Vanessa e Agamir. Quem vem cantar na pedida da embalagem do Bagual são eles. Eles quem? Vamos saber agora. Ei, quem vem cantar aqui?

E já estamos aguardando. É, Som de Cristal é uma boa, é uma linda canção, aliás. Vamos saber quem vai cantar. Sim, é o Mato Grosso e o Matias. É contigo. Opa. Alô, Mato Grosso e Matias. Agora sim.

caminha os atuais, os reis do baile, na pedida de Diana Fels, que eles vieram sim, amada minha, além da música dos atuais, Oswaldir e Carlos Magrão também enfeitaram sonoramente o nosso 89 na pista. A pedida foi do Maicon aqui do centro. Viu seu pause banda, baby, chama que eu vou beber. É. E no final do programa sortearemos para você um super limpador multiuso Azulim da Start Química e também da loja Rabi. Vamos sortear também um almoço buffet livre no Titon Restaurante. 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Daqui a pouquinho vamos sortear um ingresso, sim, são dois ingressos que sortearemos para a Oktoberfest. Dois ingressos para a Oktoberfest aqui no 89.

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12: 7h04, estamos no 89 na pista. Boa noite.
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12: Temperatura se mantém nos 20 graus centígrados aqui no bairro 7. Estamos em Gaspar, Santa Catarina, sul do Brasil. E a previsão de hoje, quinta-feira, seria de que teríamos a predominância de céu nublado, mas contrariando as expectativas, o sol apareceu e praticamente tomou conta de todo o dia, fez parte de toda a nossa quinta-feira. Foi um dia bonito, ensolarado, e a previsão para amanhã de que tenhamos, sim, além daquelas famosas aberturas solares, vamos ter também a possibilidade de ter céu nublado, chuva misturado com chuva fria. Afinal, essa primavera tá bem maluquinha. É. A amplitude térmica prevista para amanhã será na mínima, será de 16 graus e a máxima de 28 graus centígrados. E no final, já falei, vamos ter prêmio, sim. 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Voltamos para a pista com muitas participações. Final, quinta-feira está quente. É, bem aquecida. Muitas participações chegando por aqui. Laís Vila Franca, pedindo música do Modern Talking, Cherry Cherry Lady. Quem mais tá passando por aqui? Alô, boa noite também para Antônio e esposa, Rose. Manda abraço também para Jéssica e Vitor. Abraço também para Nicole, do Santa Terezinha. Oi, Nicole. Abraços para a nossa querida Ana Felski. Oi também para Marta do Bela Vista, plebeu apaixonado São Francisco, é a pedida de Marta. Oi, valeu Marta, daqui um pouquinho. Natasha do Santa Terezinha também está na pista. Quem mais está chegando por aqui? Ah, sim, a nossa querida, opa, não, deixa eu ver aqui, quem está pedindo? É uma turma, uma galera. Valmir Nairney do Barracão pedindo uma música do Oktoberfest. Final, o trabalho continua. Ele manda um abraço carinhoso para os amigos Tayeli, Fran e Gustavo, ou família, né? Não especificou aí, no, mas de qualquer modo, abraços então para Gustavo, Tayeli, Fran e Valmir Nairney do Barracão. Banda Cavalinho na pista.

Plebeu apaixonado ao vivo, musical São Francisco, na pedida da Marta do Bela Vista. Valeu, garota. Plebeu apaixonado, bonita, hein? É. Combinou perfeitamente também com o tipo da levada do som do Matheus Menem. Para dançar maneira de novo outra vez. E outubro, novamente, mais um ano, 2026. A pedida foi da... do Valmir, aliás, na Irnei do Barracão. Aproveitou, mandou um abraço para Gustavo, Tayeli e Fra, que continuam aí na labuta, na diária, né? Continuam na atividade. Grande abraço para vocês e boa Oktoberfest, claro. Falando em Oktoberfest, vamos sortear daqui um pouquinho um primeiro ingresso para Oktoberfest deste ano. Daqui um pouquinho, ainda no 89 na pista. No final do programa, nas 9 badaladas, sortearemos para você um super limpador multiuso Azulim da Start Química e também da loja Rabi. 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
1: 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Já comentei com vocês que hoje é o Dia Internacional da Mulher Rural, da Mulher Campesina. Hoje também é o dia dos professores. Abraços a todos os professores, a você que é do campo, você que está nessa lida diária. Grande abraço, parabéns. Parabéns aos aniversariantes também, claro. E você que está chegando pelo 988-230738, Elias, aqui do bairro 7, também deseja um feliz dia dos professores. Inclusive, bem lembrado, dos professores é que surgem as excelentes profissões, exatamente. Nós tivemos, na verdade, um grande aprendizado com os nossos professores. Grande abraço, bem lembrado, meu querido Elias, abraço. Abraços também para... Boa noite.
4: Oi, boa noite, Cleiton, tudo bem? Aqui é a Mara de Ilhota.
1: Oi, Mara.
4: E eu quero participar do sorteio do almoço.
1: Claro, seja bem-vinda. Seja bem-vinda. Alô, oi, alô.
5: Meu nome é Gustavo, moro na margem esquerda e quero hoje participar do sorteio de hoje.
1: Oi, grande abraço. Quem mais aqui? Deixa eu ver. A Nicole Lima do Santa Terezinha também está por aqui. Oi também para Elinir do bairro 7. Oi também para Laís Vila Franca. Os alemães do Modern Talking, vem pra pista. Cherry Lady.

0: Então já pode começar aqui comigo. Pode começar comigo.
1: Tamo moçada que o baile tá animado.
0: Tamo moçada.

0: bailes animados pelo Porca Véia sempre eram nesse estilo. O público ria ao delírio, participava, cantava junto. Olha só que bonito. Shot figurado ao vivo aqui no nosso 89 na pista. Aquela de antes foi com Flor da Serra, Uma Mulher Quando Ama. E Sherry Sherry Lady com Modern Talking também veio nessa boa sequência. Daqui a pouquinho vamos fazer o primeiro sorteio do ingresso para a Uma Noite na Oktoberfest. Combinado? Daqui a pouquinho, na volta do intervalo. E no final do programa, sortearemos para você um super limpador multiuso azulinho da Start Química e também da loja Rabi. 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

0: Voltamos para fazer o sorteio do primeiro ingresso desta noite. Para primeiro ingresso para o Oktoberfest desta noite de quinta-feira. Vamos lá, enquanto eu estava falando, eu estava olhando aqui no meu monitor para saber qual foi o número de telefone e o nome escolhido. Vai ganhar então um ingresso para o Oktoberfest. Vamos saber agora, está aparecendo um número e o nome é final de telefone 1865. Senhoras e senhores, 1865, Michael é o nome dele, parabéns. Acaba de ganhar um ingresso para curtir Oktoberfest, parabéns. Daqui a pouquinho vamos sortear mais um ingresso, sim, daqui a pouco vamos sortear mais um ingresso para você curtir na Oktoberfest desse ano de 2026. Boa noite, Dália Nicolete. Abraço também para Gustavo Agostinho, do Santa Terezinha. Oi também para Pamela do Gaspar Mirim. Quem mais está aparecendo por aqui para dar um oi? Oh, é o que vamos saber agora. Alô, boa noite. Boa noite, alô.
1: Boa noite. Participar do sorteio.
0: Sim.
1: Sou Joel Castilho, aqui, Gaspar Mirim.
0: Ok, Joel Castilho, grande abraço. Joel Castilho participando também do nosso 89 na pista. Grande abraço. Mais participações aqui. Gustavo Agostinho, do Santa Terezinha, também está participando do programa. Que maravilha. A Dália Nicolete, vale o repeteco, vale. Elinir, do bairro 7, parabeniza a sobrinha pelo aniversário. A sobrinha chama-se Pietra, que está de aniversário hoje. Vamos lá, pessoal. 3, 2, 1. Aê! Parabéns! Aplausos calorosos para a nossa aniversariante, Pietra. Grande abraço, Elinir. Grande abraço. Vamos em frente com mais música. Alguém pediu aqui Vox Club. Vamos lá então com Vox Club na pista.
2: Oh, Matinho Vermelho, pela escada rolou, foi muito grande, velho.
0: Opa, não, calma. Poxa, me enganei. Não era bem a garotinha do Tomatinho Vermelho, é o Vox Club, poxa. Vamos curtir Vox Club. Vox Club, então, na

Banda Céu e Canto se apresentando no 89 da pista. Cantou e cantaram a Rosa e o Beija-Flor em plena primavera. Eles tinham que vir, é claro, para o nosso repertório dessa noite de quinta-feira. Um dia que encontramos pessoas especiais, aquelas pessoas que realmente são especiais. É esse o termo que eu tenho que usar. Então, claro, a noite de quinta-feira, segundo dizem que até o dia de quinta-feira é o melhor dia da semana. Grupo Tradição, cantou Barquinho, boa essa. E Eufrates, aquela do Lulu Santos, sim, na voz do Lulu Santos, apenas mais uma de amor bonita. Tritona, no final do programa sortearemos pra você um super limpador multiuso Azulim da Start Química e também da loja Rabi. 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
0: 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Parabéns a todos os aniversariantes, Librianos. Grande data, na verdade, uma ótima data para festejar. Emocionalmente ou amorosamente, os librianos têm muito que comemorar, sim. Uma pessoa que apareceu, o relacionamento estava meio conturbado, passou por momentos altos e baixos, mas agora, segundo as expectativas, o desfecho foi feliz, felicíssimo. Então, parabéns, grande abraço. E aquele projeto que você tinha, saiu do papel, que maravilha, maravilha. Saber também que temos aniversariantes ligados aqui no nosso 89 na pista. Elinir, a amiga Elinir, então, parabeniza a Adriana, está de aniversário hoje. Vamos parabenizar, pessoal. Ei, nos aplausos calorosos, hein? Vamos lá? 3, 2, 1, aí! Parabéns para a Adriana, aniversariante deste 15 de outubro. Mais um aniversariante, parabéns. Grande abraço. Abraços também para Mauri do Gaspar Mirim. Valeu, seja bem-vindo. Alô, oi, boa noite.
2: Boa noite, boa noite. Tudo certo? Aqui é o João Figueira. Acabei de pegar o carro de garçom. Se tiver sorteio, bota no grupo para participar do sorteio aí. Valeu, abraço.
0: Abraço. Abraço também para Éder, do bairro Figueira. Quem mais apareceu por aqui? Alô também para Pamela, do Gaspar Mirim. Oi, Pamela. Oi também para Gustavo Augustinho, do Santa Terezinha. Quem mais? Dália Nicoletti está ligadíssima no nosso 89 na pista, gostando muito. Que bom, ótimo. Alô também para Elias, do bairro 7. Quem mais aqui? Gente bacana, chegando pelo 988230738. Alô, oi, boa noite.
3: Boa noite, Cleiton. Quero participar do sorteio e toca a música Clarão da Lua, Garotos de Ouro.
0: Claro.
3: É a Thaís Santrezinha.
0: Abraço, Thaís.

Boa noite, sou o Robson Ventura do Das Panelinhas, gostaria de estar participando dos prêmios aí, desejar uma ótima noite de quinta-feira a todos, principalmente a você que está fazendo esse trabalho maravilhoso. Se possível, tocar aí o Molden Talking para nós aí, animar a nossa quinta-feira aí.

Bonito. Gordo Neio. É só o começo. Modern Talking Just With You. Com a Mona Lisa também junto, é claro. E esperando na janela, brilha som. O nosso 89 na pista que volta com mais um sorteio de ingresso da Oktoberfest logo depois do intervalo.

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13: 8 horas e 24 minutos, 89 na pista. Boa noite.
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13: 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Hortifruti Isabela, 988-728728. 20 graus de temperatura, noite boa de quinta-feira para você, para mim, para todos nós. E você continua ligado aqui no nosso 89 na pista. Alexandre Murim, da margem esquerda, grande abraço. Abraço também para Éder, do bairro Figueira. Ah, sim, temos agora um sorteio a fazer, sim. Mais um ingresso a ser sorteado. Mais um ingresso para o Oktoberfest. Vamos aplaudir, mais um ingresso. Oba, oba, oba. Já tem o número aqui no meu monitor, na minha tela. É final de telefone 9758. 9758. Em nome de Nicole. Parabéns. Acabou de ganhar, então, um ingresso para Oktoberfest. Parabéns. Seguimos o nosso 89 na pista com o Grupo Carisma. E vamos encantar com uma música muito bonita.

São 7, primeira vez, a bonita canção, só que com os serranos. E Guilherme e Santiago também vieram com o Grupo Candeeiro e Grupo Carisma. Só musicão. Os artistas se apresentaram aqui no nosso 89 na pista. E na volta do intervalo, vamos com as últimas de hoje e também com as últimas participações neste dia do professor e também no Dia Internacional da Mulher Rural.

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9: Opa, já estamos de volta, 17 minutos para as 9.
10: Estamos de volta.

0: participar do sorteio. Mando um beijo pra minha mãe. Arthur Miguel Baile, Juliana.
1: Ah, ótimo. Valeu, Arthur. Grande abraço. Um abraço também para a mamãe Juliana. Abraço também para Jerry Domingos. Mas a Vipel está por aqui também. Também está. Oi também para Médica Chile do Gaspar Mirim, Alexandre, da margem esquerda. Alô, oi, boa noite.
2: Boa noite, Cleito. Aqui é Mercy da margem esquerda. Toca uma valsa aí boa pra nós dançar.
1: Então vamos dançar com Leonardo Vance, valsa da prenda jovem.
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0: Adriana e a rapaziada, fim de noite, fim do nosso 89 na pista. Velha Infância foi com Tribalistas. É, e também Maré do Amor, terceira dimensão. 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E Hortifruti Isabela, ficamos por aqui, sim, com o nosso 89 na pista. Ah, mas vamos querer saber quem foram os sorteados ou as sorteadas dessa noite.
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0: Abraços a todos os participantes, abraço para você que esteve comigo até agora, para você que chegou também em uns minutos. Olha, bom saber que você gostou também do programa. Saiba que o programa foi muito bom, com a tua participação, sugerindo músicas, deixando o nosso roteiro musical muito mais incrementado. Vamos saber quem são os ganhadores? Vamos lá, então. Vamos lá. Me ajude. Deixa eu ver aqui quem... Alô, bola. Beethoven. Fazendo aquele suspensezinho necessário. Sim, agora temos o número e temos também o nome. 6959. Final de telefone 6959 é de Jerry. Jerry é o nome dele? Vamos... aplaudir? Acaba de ganhar então um super.
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0: Como eu estava dizendo, ganhou, acaba de ganhar então um super limpador multiuso azulim da Start Química e também da loja Rabi. Parabéns! Agora vamos sortear um almoço buffet livre no hotel e restaurante Titon. Final de telefone 3568. 3568 é de Thaís. Olha, Thaís acaba de ganhar um almoço buffet livre no hotel restaurante Titon. Ficamos por aqui com o nosso 89 na pista, mas voltamos aqui pela 89 amanhã, sexta-feira, a partir das 18 horas. Grande abraço, ótima noite para todos nós.
2: Obrigado pela sua companhia.

0: está no ar a Voz do Brasil. As notícias do governo federal que movimentaram o país no dia de hoje.
1: Olá, boa noite.
2: Boa noite para você que nos acompanha em todo o país.
1: Quarta-feira, 14 de outubro de 2026.
2: Vamos aos destaques do dia.
1: Brasil regulamenta marco legal dos jogos eletrônicos.
2: Ideia é estimular a inovação, a formação profissional e fortalecer a produção brasileira de games.
1: Nova regra traz ainda plataforma pública e gratuita para catalogar, divulgar e promover jogos nacionais. Graziele Bezerra.
3: E para ampliar a formação de profissionais para a indústria de jogos eletrônicos, o Ministério da Educação vai ofertar vagas para cursos de graduação na área de jogos digitais.
2: Outubro Rosa alerta para a prevenção do câncer de mama.
1: Agora, planos de saúde devem cobrir mamografia quando houver indicação clínica, mesmo antes dos 40 anos. Luana Karen.
4: A mamografia é o melhor exame para a detecção precoce do câncer de mama. A partir dos 40 anos, as mulheres devem fazer mamografia anualmente.
2: Micro e pequenas empresas devem ficar atentas aos prazos para escolher o regime tributário de 2027.
1: Quem deseja entrar ou retornar ao Simples Nacional tem até amanhã para solicitar a opção.
2: Ainda tem dúvidas? Vamos falar da mudança e opções para você saber o que é melhor para o seu negócio.
1: Hoje na apresentação da Voz do Brasil, Luciano Seixas e Mariana Jungmann.
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1: Computadores, consoles, celulares, por todos esses meios é possível ter acesso a algum jogo eletrônico.
2: E para desenvolver esses games, que muitas vezes consomem horas da nossa atenção, é preciso juntar muita arte à tecnologia.
1: E todo esse trabalho agora faz parte do marco legal dos jogos eletrônicos, que vai regulamentar o setor.
3: O governo assinou nesta quarta-feira o decreto que regulamenta o marco legal dos jogos eletrônicos no país. A medida amplia o fomento ao setor, incentiva a formação de profissionais e promove os jogos brasileiros dentro e fora do país. O Brasil é o maior mercado latino-americano de games e está em quinto lugar no ranking de população online, com uma estimativa de 105 milhões de jogadores, segundo dados da Abra Games, a Associação Brasileira das Desenvolvedoras de Jogos Digitais Eletrônicos. O presidente da associação, Rodrigo Terra, acredita que a regulamentação vai